0: Atuar após a realização de micropigmentação, tatuagem ou piercing mudaram.
1: E pessoas com 70 anos que estejam saudáveis agora também podem continuar a fazer doação.
0: Vamos saber mais sobre essas novidades em entrevista com Luciana Carlos, do Ministério da Saúde.
2: Essa alteração não vai significar mais risco, nem para os doadores, nem para os pacientes. Então a gente passa a ter pessoas que antes eram inaptas, agora podendo fazer a doação.
1: Hoje na apresentação da Voz do Brasil, eu, Mariana Jungmann e Luciano Seixas.
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1: Prorrogado o prazo para microempreendedores aderirem ao programa de renegociação de dívidas.
0: Agora quem tem até 20 mil reais na dívida ativa da União pode renegociar até 29 de janeiro do ano que vem.
1: Também foi lançada uma nova modalidade específica para quem tem débitos de até 8 mil reais.
3: Microempreendedores individuais podem negociar a partir desta quinta-feira dívidas fiscais com o governo federal de até 5 salários mínimos, ou seja, R$ 8.105. É uma nova modalidade do Desenrola, o Desenrola MEI Pequeno Valor. Quem aderir paga uma entrada correspondente a 5% da dívida sem desconto. O valor restante tem desconto de 50% e pode ser pago em até 55 parcelas mensais. Mariana Correia, coordenadora geral da Dívida Ativa da União e do Fundo de Garantia do Tempo de Serviço, explica que a nova modalidade deve alcançar mais de 3 milhões de pessoas.
4: A gente focou nesse universo, que parece pequeno, né? Mas que representam 3,6 milhões de microempreendedores individuais que possuem essas dívidas e que agora vão ter a chance de retomar suas atividades sem pendências perante a Procuradoria da Fazenda.
3: Além da criação da nova modalidade, o governo prorrogou o prazo do Desenrola MEI já existente. A modalidade que atende microempreendedores com dívidas de até 20 mil reais junto à União, fica disponível até 29 de janeiro de 2027. Nesse caso, podem ser abatidos todos os valores de juros, multas e encargos. Com isso, o valor do débito pode ser reduzido em até 70%. A coordenadora da dívida ativa, Mariana Correia, destaca que as adesões a esses planos de negociação podem ser feitas pela internet.
4: O procedimento é 100% online, via Regularize, contribuinte consegue entrar lá dentro, consultar sua dívida, simular os descontos máximos aplicáveis àquela dívida, verificar se ele tem condições de aderir àquele acordo e concluir aquela negociação 100% digital em coisas de minutos.
3: O endereço para aderir às modalidades do Desenrola MEI é www.regularize.pgfn.gov.br. Reportagem Gabriela Noronha.
0: Vítimas de violência doméstica que forem afastadas do trabalho por medida protetiva terão a renda garantida.
1: A medida terá validade por até 6 meses e garante também o pagamento a mulheres sem vínculo previdenciário.
0: O governo federal seguiu o parecer da Advocacia Geral da União após um entendimento do Supremo Tribunal Federal sobre a Lei Maria da Penha.
5: O parecer da Advocacia Geral da União garante a mulheres vítimas de violência doméstica o afastamento remunerado do trabalho por até 6 meses, desde que determinado pela Justiça como medida protetiva. Esse afastamento já era previsto na Lei Maria da Penha, mas a norma não especificava quem pagaria o salário da trabalhadora nesse período. A incerteza sobre o recebimento da remuneração fazia com que muitas mulheres tivessem de optar entre a segurança e o próprio sustento. Como destaca a ministra substituta das mulheres, Eutália Naves.
6: Um passo muito importante para que nenhuma mulher precise escolher entre proteger a própria vida e garantir a sua sobrevivência econômica e muitas vezes também da sua família.
5: O parecer da AGU segue entendimento do Supremo Tribunal Federal, que em junho esclareceu que o empregador é responsável pelo pagamento dos 15 primeiros dias de afastamento e o Instituto Nacional do Seguro Social, INSS, pelo restante do período. Nos casos em que a mulher é contribuinte individual, facultativa ou seguradora especial, o INSS vai pagar o benefício integralmente. Já para as mulheres que não são seguradas da Previdência, o pagamento terá natureza assistencial. A presidente do INSS, Ana Cristina Viana Silveira, destaca que bastará a decisão judicial para que o Instituto faça o pagamento.
7: O INSS tem a responsabilidade de assegurar que esse direito chegue a essas mulheres com agilidade, respeito e sensibilidade, especialmente para mulheres que enfrentam a violência doméstica.
5: Após a publicação do parecer da AGU, o Ministério da Previdência Social e o INSS terão até 15 dias para regulamentar o pagamento. As dúvidas podem ser tiradas pelo Disque 135 do INSS ou pela Central de Atendimento à Mulher, o Ligue 180. Reportagem Luana Karen.
1: E quando o assunto é proteção e garantia de direitos da mulher, o dinheiro que chega todo mês também faz diferença.
0: E por isso que o Pix Pensão foi criado, para facilitar o pagamento e o recebimento da pensão de um jeito mais simples e seguro.
1: Vamos entender mais sobre a medida que começa a valer no ano que vem.
8: O Pix Pensão entrará em vigor em julho do ano que vem. A medida altera o Código de Processo Civil para permitir o pagamento de pensão alimentícia de forma automática, via Pix, conforme decisão judicial. Antes da sanção da lei, o pagamento dependia exclusivamente de quem devia a pensão e podia optar entre transferência manual, boleto ou desconto em folha de pagamento, no caso dos assalariados. Juliana Hernandes Cores, coordenadora geral de políticas de cuidado da Secretaria Nacional de Autonomia Econômica e Política de Cuidados do Ministério das Mulheres, detalha a mudança.
9: A gente tem números que mostram que as mulheres, principalmente mulheres, ficam sem a garantia dos seus direitos, como é exercido o direito hoje. 90% dos pedidos de execução de alimentos não são constantes, então a gente entende que o Pix Pensão vai facilitar aí não só a tramitação judicial, mas a tramitação bancária também.
8: As mães ou responsáveis legais que detenham a guarda de crianças e adolescentes beneficiários de pensão alimentícia poderão solicitar o Pix Pensão a qualquer momento do cumprimento da sentença. Para isso, será preciso procurar um advogado ou defensor público, acessar o processo judicial onde a pensão foi definida e pedir o Pix automático. O interessado precisa informar nos autos os dados bancários, agência, conta e chave Pix cadastrada, tanto de quem recebe quanto de quem deve pagar. E só então o juiz vai expedir a ordem eletrônica para que o sistema bancário agende o pagamento, como explica o advogado especialista em direito de família, Marcelo Lucena.
10: Então, uma parte devedora, independente de sua vontade, ela vai receber uma ordem judicial, né, em sua instituição financeira, e naquela data que o juiz determinar, ou num acordo que foi feito e homologado pelo judiciário, naquela data fixa, será cadastrada uma ordem judicial para que se transfira de forma automática o valor referente à pensão pelo tempo que ficar determinado.
8: Por se tratar de decisão judicial, o Pix da pensão alimentícia só poderá ser cancelado ou alterado a partir de nova manifestação da Justiça. Reportagem Graziele Bezerra.
0: E a partir de hoje, o pagamento via Pix por aproximação pode ser feito para valores acima de R$500.
1: Para mudar esse limite, a pessoa deve procurar o banco onde realiza a transação e solicitar a nova quantia máxima que o cliente vai permitir.
0: Essa nova regra foi autorizada pelo Banco Central em junho e passa a vigorar a partir de hoje.
1: Esportivo fecha acordo para a ocupação de um patrimônio público.
0: É o Centro de Treinamento Rei Pelé, uma referência no cenário do futebol brasileiro.
1: Entenda o que representa para os dois lados o acordo assinado hoje em Brasília.
11: O Santos Futebol Clube negociou um acordo com a União para garantir a permanência no Centro de Treinamento Rei Pelé por 20 anos, renováveis por igual período. Por meio desse acordo, o clube ganha segurança jurídica sem que a área deixe de ser patrimônio público, como disse a ministra da Gestão e da Inovação em Serviços Públicos, Esther Dueck.
12: A gente tem uma propriedade da União que vai ser preservada, vai ser cuidada. É uma área muito importante, muito valiosa. O patrimônio vai deixar de ser um motivo de litígio para cumprir sua função social.
11: O Centro de Treinamento Rei Pelé tem cerca de 40 mil metros quadrados e fica no bairro do Jabaquara, em Santos, São Paulo. O complexo foi inaugurado em outubro de 2005 e se tornou uma referência no cenário do futebol brasileiro profissional. As negociações foram conduzidas pela Advocacia Geral da União e, segundo Jorge Messias, o advogado geral, representam mais que uma transação econômica.
13: Nós entendemos que este patrimônio da União, ele tem um trabalho e um serviço que transcende a uma equação econômica. Nós estamos falando do valor imaterial que ele representa, não só para a sociedade santista, mas para toda a sociedade brasileira.
11: A partir do acordo, o Santos Futebol Clube assume uma série de compromissos relacionados a ações sociais, investimentos nas categorias de base e conservação da área. Reportagem Luciana Colares de Holanda.
0: Hoje é dia do idoso, uma data para lembrar que cuidar da saúde também é uma forma de garantir mais qualidade de vida e proteção na terceira idade.
1: E entre esses cuidados, a imunização tem um papel importante. Manter as vacinas em dia ajuda a prevenir doenças e complicações que podem ser mais graves em pessoas idosas.
14: Envelhecer com saúde também passa pela vacinação. Manter a caderneta em dia é uma das formas mais simples e eficazes de prevenir doenças graves, reduzir internações e garantir mais qualidade de vida. No Sistema Único de Saúde, pessoas com 60 anos ou mais têm acesso gratuito às vacinas previstas no Calendário Nacional de Vacinação. Em Brasília, a aposentada dona Gilmara Teixeira tem a caderneta de vacinação completa. Aos 70 anos, ela não esconde a preocupação de ficar livre das doenças.
15: Vacina em dia, a gente livra da doença. Não quero ficar doente. Eu sou com 70 anos e eu quero ter uma vida saudável.
14: O exemplo da dona Gilmara é a recomendação para todos os idosos. Entre as principais vacinas estão a da gripe, aplicada todos os anos, o reforço contra a Covid-19 a cada 6 meses, além das vacinas contra hepatite B, tétano e difteria. Dependendo da situação de saúde, do histórico vacinal, também podem ser indicadas vacinas como a da febre amarela e a pneumocócica, que protege contra formas graves de pneumonia e meningite. A diretora substituta do Programa Nacional de Imunizações do Ministério da Saúde, Ana Catarina de Melo Araújo, explica a importância da vacinação para os idosos.
16: A criança e o idoso, ele é mais vulnerável. Então, às vezes, uma doença que na fase adulta ela não teria uma complicação tão importante, mas na fase do idoso ela pode complicar e até levar ao óbito ou deixar alguma sequela.
14: Com o avanço da idade, o organismo fica mais vulnerável às infecções. Por isso, manter a vacinação atualizada ajuda a evitar complicações, internações e até mortes provocadas por doenças que podem ser prevenidas. Para a dona Gilmara, do começo da reportagem, a vacina é proteção e vida longa.
15: Vacina salva vidas e muitas vidas. Vamos confiar. A ciência está aí para poder estudar e ensinar para gente que a vacina é fundamental na nossa vida.
14: A recomendação é não esperar uma doença aparecer para procurar proteção. Atualizar a caderneta é simples. Basta procurar a unidade básica de saúde mais próxima, levando um documento de identificação e o cartão de vacinação. Mesmo quem perdeu a caderneta deve buscar a unidade para que os profissionais avaliem o histórico e indiquem quais vacinas ainda precisam ser aplicadas. Reportagem Pablo Mungin.
0: E idosos podem contribuir também para salvar vidas.
1: Novas regras autorizam que pessoas com 70 anos ou mais sejam doadoras de sangue.
0: O regulamento também reduziu o tempo de espera para que pessoas temporariamente impedidas possam voltar a doar.
1: A coordenadora geral de sangue e hemoderivados do Ministério da Saúde, Luciana Carlos, explicou para a gente essas mudanças. Acompanhe a entrevista. Coordenadora geral de sangue e hemoderivados do Ministério da Saúde, Luciana Carlos. É um prazer ter a senhora com a gente aqui na Voz do Brasil. Vamos falar então sobre essas mudanças nessa parte de doação de sangue que foram anunciadas recentemente. A doação de sangue passou a ter então novas regras para coleta, armazenamento, isso, transporte, não é isso? Entre essas mudanças está o prazo, por exemplo, para quem fez tatuagem, piercing, endoscopia. Explica pra gente então quais essas mudanças.
17: Eu queria agradecer inicialmente, né, a oportunidade de estar conversando com o Brasil inteiro sobre isso. E, na verdade, essa atualização do regulamento técnico da hemoterapia no Brasil é uma coisa que a gente esperava há muito tempo. Está sendo muito bem recebido e saudado por toda a hemoterapia brasileira, porque a gente tinha algumas regras que datavam de 2014. Então, eram regras e normas que já estavam um pouco defasadas e distantes da necessidade de ser segurança dos serviços. Então agora a gente tem realmente uma atualização desse regulamento técnico e isso faz com que a gente tenha mais segurança para doadores e pacientes, porque a gente, vamos dizer assim, a gente melhorou, né, a segurança desses regulamentos ou desses critérios que são aplicados, né, para que as pessoas possam ou não fazer a doação de sangue com segurança.
0: E por que foram feitas essas atualizações então?
17: Existem várias tecnologias que surgiram, algumas situações epidemiológicas que mudaram, alguns critérios técnicos que antes a gente não tinha evidência da segurança e hoje a gente tem. Então, assim, são atualizações técnicas e científicas mesmo que surgem ao longo do tempo e que a gente vai precisando fazer a adequação. Infelizmente, teve um tempo muito longo e agora a gente conseguiu trazer essa adequação, que não está restrita apenas à doação de sangue ou aos critérios de doação. A gente também tem outras alterações ações de incorporação de tecnologias, uso, por exemplo, de ferramentas informatizadas dentro do serviço para atendimento ao doador. Então, várias oportunidades de atualização que foram feitas, né? E sempre voltadas para a segurança dos doadores, porque o que a gente precisa é que os doadores, as pessoas que podem doar, elas realmente façam a doação com segurança e tranquilidade e continuem saudáveis e até voltem a doar, né, como doadores regulares, e para a segurança também dos pacientes que vão receber esse sangue ou esses componentes que são produzidos a partir do sangue doado.
1: Agora, só para a gente deixar mais claro, né, eu cheguei a mencionar aí os prazos para quem fez tatuagem, piercing. A senhora pode dizer para a gente, então, quais são as principais mudanças, principalmente as que mais impactam os doadores?
17: Uma das coisas que mudou e que a gente fica muito tranquilo e feliz com essa mudança é o tempo máximo de doação, então a idade máxima para fazer a doação. A gente tem vários doadores regulares que chegavam a 70 anos e que não podiam mais doar por causa do corte que a gente tinha no regulamento anterior. Agora, essas pessoas, se saudáveis, avaliadas pelo médico do serviço, elas podem continuar fazendo a doação. A tatuagem, a gente tinha um tempo de inaptidão longo. Agora, a tatuagem feita em serviços regulamentados e fiscalizados pela Anvisa, o tempo é de 7 dias. E aquelas tatuagens que são feitas sem a gente saber como, o tempo é de 4 meses. Então, as endoscopias, que eram 6 meses, passaram a 4 meses. Então, assim, são muitas alterações que a gente incorporou ao texto, mas sempre garantindo que essa incorporação, essa alteração, não vai significar mais risco, nem para os doadores, nem para os pacientes. Então, a gente passa a ter pessoas que antes eram inaptas, agora podendo fazer a doação, e ampliando, né, também o número de potenciais doadores no país. Então, a gente espera que isso tenha uma repercussão muito boa. Principalmente essa questão da tatuagem, porque a gente tem hoje a população mais jovem usa muito essa tá todo mundo se tatuando e lindos e maravilhosos, mas a gente então a gente perdia muito doador com isso, né? E agora não, agora a gente vai poder realmente, a partir até da melhoria dos serviços que fazem a tatuagem, né? A gente tem agora agulhas descartáveis, as tintas que são também alicotadas, então a gente tem segurança, e a partir dessa segurança na forma como a tatuagem é feita, a gente vai poder flexibilizar isso. Então, isso traz muitos doadores para os serviços.
0: Falando sobre a doação de sangue em si, por que a doação regular é tão importante para manter os estoques no país, e em que situações os estoques costumam ficar mais baixos ao longo do ano?
17: O doador regular, ele é importante porque ele é uma pessoa que já entendeu o processo como um todo, então ele já sabe o que é que acontece, ele já se compromete com a segurança do processo ao estar sensibilizado para ter as respostas corretas às perguntas que são feitas na triagem. Ele já foi testado anteriormente, então a gente já tem várias informações desse doador, e ele é uma pessoa que já está comprometido com o sistema. Então, os homens podem doar até 4 vezes por ano, as mulheres 3 vezes por ano, e esse doador que volta, né, ele tanto é mais seguro, como ele já é uma forma da gente ter um número regular, né, de doações.
1: Muito bem, nós conversamos com Luciana Carlos, coordenadora geral de sangue e hemoderivados do Ministério da Saúde. Coordenadora, muito obrigada pela sua entrevista aqui à Voz do Brasil.
17: Nós que agradecemos. Obrigada.
0: A disputa mundial por minerais críticos usados na fabricação de baterias de celulares e carros elétricos já é uma realidade.
1: Mas a ciência brasileira está de olho em uma alternativa sustentável, a partir de uma matéria-prima que tem a cara do Nordeste do país, o coco.
0: Pesquisadores da Universidade Federal de Sergipe estão transformando os resíduos do fruto em uma peça-chave para uma nova geração de baterias.
1: Os detalhes dessa inovação você acompanha agora no quadro Ciência na Prática.
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19: Sergipe é um dos maiores produtores de coco do país. E depois de consumido, o fruto pode virar lixo. Mas essa realidade vem mudando graças a uma pesquisa realizada no estado. A casca e o pó residual do coco têm se tornado um material de alto valor tecnológico, conhecido como biocarvão.
20: Meu nome é Yara de Fátima Gimenez e eu sou do Departamento de Química da Universidade Federal de Sergipe. A produção e consumo de coco é muito importante aqui no estado, né? Então gera um grande volume de resíduos. E um dos produtos que podem ser obtidos são os materiais carbonáceos, ou conhecidos popularmente como os biocarvões. Que tipos de bioprodutos nós podemos obter? Em filtros, como absorventes, também como suportes para catalisadores. E uma das aplicações, né, que nos chamou a atenção são as aplicações em energia.
19: Atualmente, as baterias dependem do lítio, um mineral caro e que pode se tornar escasso no futuro. A solução encontrada pelos pesquisadores foi substituir o lítio pelo sódio, usando o biocarvão de coco para fazer a bateria funcionar.
2: O íon lítio, ele sofre oscilações de preço e disponibilidade no mercado mundial, e nesse contexto, o estado de Sergipe, ele tem reservas de potássio e de sódio. As baterias de íon sódio são biocarvões preparados a partir de biomassa a temperaturas altas.
19: A pesquisa ainda está sendo desenvolvida em laboratório, mas promete colocar o Brasil em um mercado promissor, criando uma alternativa viável e sustentável para o futuro da energia global.
2: A China, ela está privilegiando muito os tipos de pesquisas no desenvolvimento de baterias de íon sódio. Em escala ainda de laboratório, a gente conseguiria, entre 4 a 5 anos, ter uma linha de desenvolvimento até a otimização desse carbono.
19: Acompanhe a pesquisa na página da Universidade Federal de Sergipe. E esse foi o Ciência na Prática, com produção de Warby Calil e edição de Edinaldo Júnior. E nosso encontro com o Saber Científico volta na próxima semana. Até lá.
0: Instrumentos musicais, microfones e máquinas de costura agora podem ser importados sem o pagamento de imposto.
1: A importação desses produtos estava sujeita à alíquota de 18%.
0: No caso das máquinas de costura, a medida que já valia de forma provisória e com restrições de cotas, agora é definitiva.
1: A redução tarifária consta em resolução da Câmara de Comércio Exterior, que incorporou decisões do Mercosul.
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1: E agora com as notícias do Poder Judiciário e do Congresso Nacional. Boa noite.
0: Boa noite para você e até amanhã.
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22: STF envia conciliação do caso sobre a aplicação do Estatuto da Pessoa Idosa a contratos de planos de saúde.
23: Justiça do Trabalho vai fazer um mutirão de conciliação em processos que envolvem pessoas a partir dos 60 anos.
22: Tribunal Superior Eleitoral define relatores para recursos relacionados à apuração das eleições 2026.
23: Boa noite, eu sou Marcela Luiz.
22: E eu sou Walter Lima.
23: Em nota publicada nesta quinta-feira, a presidência do Supremo Tribunal Federal firmou o compromisso com a democracia e a liberdade de escolha de brasileiros e brasileiras em ambiente de paz.
22: O voto é a expressão máxima da cidadania, segundo o presidente do STF, ministro Edson Fachin, e a garantia de que a vontade popular define o futuro do Brasil. Na nota, o ministro ressaltou que isso só é possível graças ao empenho incansável da Justiça Eleitoral brasileira.
23: TSE define relatores para recursos relacionados à apuração das eleições 2026.
22: Os ministros ficarão responsáveis pela análise de processos relativos aos cargos de presidente e vice-presidente da República. Fábio Ruas.
24: O ministro Sebastião Reis Júnior vai ser o relator da apuração dos resultados eleitorais do Amazonas, Alagoas, São Paulo e Tocantins. A ministra Estela Aranha ficou com Minas Gerais, Mato Grosso, Espírito Santo e Mato Grosso do Sul. Já o ministro Floriano de Azevedo Marques será o responsável pelo Ceará, Sergipe, Maranhão e Goiás. Os processos de apuração dos votos dos estados do Rio de Janeiro, Paraná, Pará e Piauí ficarão sob a relatoria do ministro André Mendonça. O ministro Ricardo Vilas Boas Cueva vai atuar nos processos da Bahia, Pernambuco, Paraíba e Santa Catarina. E o ministro Dias Toffoli ficou com o Distrito Federal, Rio Grande do Sul, Rio Grande do Norte, Acre, Amapá, Roraima e Rondônia. A distribuição garante a organização e a celeridade dos trabalhos da Justiça Eleitoral durante a totalização dos votos.
23: O Supremo suspendeu o julgamento sobre a aplicação do Estatuto da Pessoa Idosa a contratos de planos de saúde firmados antes de 2004.
22: A discussão envolve reajustes das mensalidades em razão da idade.
23: O estatuto proíbe a cobrança de valores diferenciados em razão da idade. Com a lei entrou em vigor em 2004, o Supremo discute se essa proteção também se aplica aos contratos firmados antes dessa data, inclusive nos casos em que o beneficiário completou 60 anos após a entrada em vigor do estatuto.
22: A questão é discutida em dois processos diferentes que começaram a ser julgados por composições distintas da corte. Na sessão de hoje, o ministro Dias Toffoli propôs o envio do caso ao núcleo de solução consensual de conflitos do Supremo para tentativa de conciliação. A sugestão foi acolhida pelo plenário.
23: Hoje, 1º de outubro, é o Dia Nacional e Internacional da Pessoa Idosa.
22: De olho na data, a Justiça do Trabalho vai fazer um mutirão de conciliação em processos que envolvem pessoas a partir dos 60 anos. Rocine Gomes.
3: É isso mesmo. A ação em todo o país será de 5 a 9 de outubro. Chamada Em Pauta a Melhor Idade, a iniciativa vai dar preferência aos processos de pessoas idosas. Para participar e adiantar a sua vida, basta procurar seu advogado, ir ao Tribunal Regional do Trabalho e pedir que o processo seja priorizado. É o seu processo em cima da pilha.
23: O STJ recebeu o primeiro recurso especial da história, autuado de acordo com os novos critérios da sistemática da relevância da questão federal.
22: O chamado filtro de relevância entrou em vigor em 3 de setembro. Fátima Uchoa.
4: Nesse novo sistema, só serão julgados pelo STJ casos com relevância econômica, política, social ou jurídica que ultrapassem os interesses das partes, além dos que já têm relevância presumida como previsto na lei que regulamenta o filtro. O primeiro recurso com relatoria do ministro Herman Benjamin, da primeira turma, teve origem em execução fiscal ajuizada pelo Conselho Regional de Engenharia e Agronomia do Paraná para cobrar dívida decorrente de infração à lei que rege a categoria. Vale destacar que o STJ começou e deve concluir até 7 de outubro as primeiras sessões virtuais para analisar propostas de submissão de recursos especiais ao filtro da relevância.
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23: Uma boa noite.
22: E até amanhã.
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1: Eu sou Humberto Pinheiro e estes são os destaques de hoje do Jornal do Senado, que começa agora. Senado debate projetos para ampliar a inclusão e qualidade de vida dos idosos. CCJ analisa a criação da Universidade do Vale do Juruá, no Acre. Nova lei do seguro rural amplia a proteção de produtores contra grandes perdas. Boa noite. 1º de outubro é o Dia Nacional do Idoso, data dedicada à reflexão sobre os direitos e as condições de vida dos brasileiros com 60 anos ou mais. O Senado analisa projetos para ampliar a inclusão digital e incentivar a participação das pessoas idosas em atividades turísticas. Repórter Rodrigo Rezende.
2: Uma lei sancionada em 2006 determinou que 1º de outubro é o Dia Nacional do Idoso. Em 2003, três anos antes, o país ganhou seu primeiro conjunto de leis específicas para essa parcela da população, o Estatuto do Idoso, hoje denominado Estatuto da Pessoa Idosa, como destaca o senador Paulo Paim, do PT do Rio Grande do Sul.
3: O Estatuto garantiu algo fundamental, reconheceu a pessoa idosa como sujeito de direitos, com prioridade nas políticas públicas, proteção à saúde, à moradia, à previdência, ao trabalho, assistência social e, acima de tudo, à dignidade.
2: O Senado debate diversos projetos para melhorar a vida dos idosos brasileiros. Um deles, apresentado pela senadora Damaris Alves, do Republicanos do Distrito Federal, quer promover a acessibilidade, inclusão e segurança da pessoa idosa nos ambientes digitais. Já o senador astronauta Marcos Pontes, do PL de São Paulo, é relator na Comissão de Direitos Humanos de uma proposta que incentiva a participação dos idosos em atividades turísticas.
1: A Comissão de Constituição e Justiça analisa o projeto de lei que autoriza o Poder Executivo a criar a Universidade Federal do Vale do Juruá, UFVJ, com sede em Cruzeiro do Sul, no Acre. A proposta tem o objetivo de interiorizar a oferta de ensino superior público na Amazônia Ocidental e impulsionar o desenvolvimento científico e socioambiental da região. A reportagem é de Bruno Lourenço.
4: A proposta prevê a criação de uma fundação pública federal sediada em Cruzeiro do Sul, no Oeste do Acre, com atuação em outras localidades do Vale do Juruá. O senador Hamilton Mourão, do Republicanos do Rio Grande do Sul, defendeu a importância de expandir o ensino superior público para além das capitais.
5: A interiorização do ensino superior público, especialmente em territórios com as peculiaridades socioambientais e os desafios logísticos do Vale do Juruá, é medida de inegável e urgente interesse público.
4: A Universidade Federal do Vale do Juruá deverá ter como foco suas vocações regionais e priorizar áreas como bioeconomia, agricultura familiar, biotecnologia, saúde e conservação ambiental.
1: O Brasil e os Estados Unidos anunciaram a criação de um grupo de trabalho para negociar o tarifaço. O objetivo é avaliar possíveis soluções e avançar nas negociações sobre um eventual acordo. No Congresso, aguarda análise uma MP que destina crédito subsidiado a exportadores e setores estratégicos. Repórter Pedro Pincer.
6: O governo norte-americano deve apresentar nas próximas semanas uma proposta para definir os assuntos das negociações. As conversas ocorrem enquanto os Estados Unidos mantêm sobretaxas sobre parte das exportações brasileiras. Em julho, foi anunciada uma tarifa adicional de 25% sobre determinados produtos brasileiros. No Congresso brasileiro, aguarda a instalação uma comissão mista que vai analisar a medida provisória que prevê R$18,5 bilhões em crédito subsidiado para exportadores e setores estratégicos. O presidente do Senado, Davi Alcolumbre, afirmou que o Legislativo está unido na defesa dos interesses nacionais.
7: Nós vamos defender a soberania nacional, vamos defender os empregos dos brasileiros, defender os empresários brasileiros que geram a riqueza para o Brasil e tenho convicção também que esse processo tem que ser liderado pelo Poder Executivo. Buscar estreitar os laços e fazer as coisas acontecerem defendendo os brasileiros. O parlamento está integralmente à disposição da defesa dos interesses do Brasil.
6: É a partir de um documento que será enviado pelos Estados Unidos, o grupo de trabalho vai buscar um entendimento entre os dois países.
1: O Executivo sancionou uma lei aprovada no Senado que muda as regras do seguro rural para proteger produtores e seguradoras em caso de grandes perdas no campo. Repórter Patrícia Oliveira.
8: O dinheiro que o governo federal destina para ajudar o produtor a pagar o seguro rural não poderá ser bloqueado ou congelado durante a execução do orçamento. A nova lei também tira do papel o chamado Fundo Catástrofe, criado em 2010 para auxiliar as seguradoras a cobrirem prejuízos extraordinários necessários na produção rural, como os causados pelas mudanças climáticas. A proposta que deu origem à lei é da senadora Tereza Cristina, do Progressistas de Mato Grosso do Sul.
9: O seguro rural, ele representa um instrumento essencial de gestão de risco, pois protege o produtor rural contra perdas decorrentes de eventos aleatórios e não controláveis.
8: A lei prevê ainda que os produtores que têm seguro terão prioridade nas linhas de crédito para prorrogar ou renegociar dívidas.
1: O plenário pode votar em breve um projeto que estabelece condições de trabalho específicas para mulheres com câncer de mama, incluindo aquelas em tratamento ou em período de remissão. A proposta autoriza a adoção de medidas para flexibilizar as condições de trabalho, como teletrabalho, redução da jornada, horários flexíveis e apoio psicossocial sem redução salarial. Além disso, institui o selo rosa para reconhecer empresas que adotarem práticas inclusivas e não discriminatórias. Durante a leitura do relatório na Comissão de Assuntos Sociais, o senador Flávio Arnes, do PSB do Paraná, ressaltou que o trabalho pode contribuir efetivamente para a saúde mental de quem enfrenta o câncer de mama.
10: É comprovado que se manter ocupado e produtivo representa um grande apoio psíquico aos pacientes de câncer ao obstar ou ao menos dificultar o advento de depressão que muitas vezes os acomete.
1: A Comissão de Constituição e Justiça do Senado pode votar o projeto de lei do senador Chico Rodrigues, do PSB de Roraima, que muda a contagem de prazos para manifestação da Fazenda Pública, do Ministério Público e da Defensoria Pública em processos de inventário. Pela proposta, os prazos passam a ser contados em dias corridos, incluindo sábados, domingos e feriados. Atualmente, a contagem é feita apenas em dias úteis. O relatório do senador Jorge Cajuru, do PSB de Goiás, recomenda a aprovação do projeto.
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1: Na hora de votar, além do celular, o eleitor precisa deixar outros equipamentos eletrônicos fora da cabine, como relógio inteligente e óculos com câmera. A proibição vale até para aparelhos desligados e foi reforçada pela Justiça Eleitoral para garantir o sigilo do voto. Repórter Marcela Cunha.
14: Não é só o celular que deve ficar fora da cabine de votação. Com o avanço de dispositivos cada vez menores e mais conectados, a Justiça Eleitoral detalhou as regras para impedir que novas tecnologias comprometam o sigilo do voto. A proibição também vale para máquinas fotográficas, filmadoras, relógios e pulseiras inteligentes, óculos conectados, fones de ouvido, câmeras corporais e microcâmeras. A medida busca evitar que equipamentos capazes de registrar ou transmitir informações sejam usados para revelar a escolha do eleitor. Também ajuda a combater a compra ou a coação de votos ao impedir a produção de uma prova da opção registrada na urna, como lembrou a senadora Damares Alves, do Republicanos do Distrito Federal.
15: A legislação é muito clara, o voto ele é secreto.
14: Quem se recusar a entregar o equipamento aos mesários não poderá votar até cumprir a orientação. O caso será registrado em ata e, se necessário, a força policial poderá ser acionada. Já equipamentos de acessibilidade e tecnologias assistivas continuam permitidos.
1: Com trabalhos técnicos de Eliseu Caires, o Jornal do Senado fica por aqui. Acompanhe agora as notícias da Câmara dos Deputados. Boa noite e até amanhã.
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16: Mulher que delatar violação de medida protetiva poderá ter escolta policial.
17: Deputados esclarecem a atuação do Ministério Público em pedido de pensão.
16: Escolas devem informar suspeita de trabalho infantil ao Conselho Tutelar.
17: Avança projeto que aumenta a punição para corridas ilegais em vias públicas.
18: Boa noite. A Comissão de Viação e Transportes aprovou penas mais rígidas para quem participar de corridas ilegais em vias públicas. A repórter Kate Nayane traz mais detalhes sobre... que agora será analisado pela Comissão de Constituição e Justiça.
19: O projeto de lei que aumenta as punições para os chamados rachas foi aprovado pela Comissão de Viação e Transportes da Câmara dos Deputados. Pela proposta, a multa pela prática de corridas ilegais em vias públicas passa de 2.934 para 4.402, além da suspensão do direito de dirigir e apreensão do veículo. O aumento do valor da multa também se aplica para quem promover ou participar de eventos que envolvam manobras perigosas, corridas ou disputas em vias públicas sem a permissão da autoridade de trânsito. O texto aprovado também agrava as penas. Caso a infração ocorra próximo de escolas, hospitais, locais de embarque e desembarque de passageiros, ruas estreitas ou onde exista grande concentração de pessoas, as penas passam de 3 a 6 anos para reclusão, de 4 a 8 anos em caso de lesão corporal grave e de 6 a 12 anos em caso de morte. O relator da proposta, deputado Hugo Leal, do PSD do Rio de Janeiro, defende que infrações como estas não devem ser tratadas como acidentes.
20: Inclusive, no caso de lesão corporal ou morte, há sim responsabilidade por homicídio. Homicídio, essa é nossa principal mudança, principal alteração, é que quando uma prática ilegal dessa natureza, o resultado dela é o homicídio, nós temos que tratar esse indivíduo como um homicida, não como um acidente de trânsito.
19: Em seguida, o projeto de lei que aumenta as punições para quem pratica corridas ilegais em vias públicas será analisado pela Comissão de Constituição e Justiça. Da Rádio Câmara de Brasília, Kate Nayane.
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22: Economia.
23: Afonso Mota, do PDT do Rio Grande do Sul, destaca a importância da lei que reduz as alíquotas do PIS/PASEP e da COFINS para a indústria química e petroquímica. O deputado ressalta que o setor recolhe aproximadamente 40 bilhões de reais por ano em impostos.
24: Afonso Mota avalia que a redução dos tributos tem fortalecido uma atividade estratégica para a economia brasileira diante da concorrência internacional. O parlamentar reitera que a medida cria condições para que o setor continue contribuindo para o desenvolvimento do país.
23: Marcos Aurélio Sampaio, do MDB do Piauí, defende o projeto que acaba com a cobrança pelo uso da rede de distribuição de energia elétrica para microgeradores de energia solar. O texto garante isenção permanente aos consumidores que injetam energia excedente na rede.
24: A proposta estende a isenção a todos os usuários de fontes renováveis, independentemente da data de adesão. No entendimento de Marcos Aurélio Sampaio, a medida garante segurança jurídica e incentiva a democratização da energia limpa.
22: Agricultura.
23: O projeto de Renilson e Nicodemos, do MDB do Pará, estabelece um período de paralisação temporária na colheita do açaí e cria um seguro para os extrativistas do fruto. A ideia é pagar aos trabalhadores um salário mínimo por até 4 meses no ano para permitir a regeneração natural das palmeiras.
24: Na visão de Renilson e Nicodemos, a medida garante a sustentabilidade ambiental e assegura a renda às famílias extrativistas no período de entre-safra. A proposta prevê ainda ações para diminuir os acidentes de trabalho na subida dos açaizeiros e modernizar as técnicas de manejo.
22: Relações Exteriores.
23: Felipe Martins, do PL Tocantinense, apoia a criação da Frente Parlamentar Mista pela Integração Continental e Desenvolvimento Sul-Americano. O objetivo do colegiado é elaborar iniciativas de conexão produtiva, digital e institucional entre os países do continente.
24: De acordo com Felipe Martins, o grupo vai articular com governos estaduais, municipais e a sociedade civil para ampliar o protagonismo do Brasil na América do Sul, promovendo o intercâmbio tecnológico e o crescimento socioeconômico.
22: Segurança Pública.
23: A Comissão de Segurança Pública aprovou uma escolta policial para mulheres vítimas de descumprimento de medida protetiva. O repórter Luiz Cláudio Canuto explica a questão.
0: A Comissão de Segurança Pública e Combate ao Crime Organizado aprovou o projeto que prevê escolta policial para mulheres que denunciarem descumprimento de medida protetiva. Pela proposta, a escolta deveria ser concedida quando houvesse risco à integridade física. A proposta muda a Lei Maria da Penha e também a lei que disciplina a proteção de vítimas e testemunhas ameaçadas. O colegiado aprovou a versão da relatora, deputada delegada Ione, do Avante de Minas Gerais. Segundo ela, o objetivo é fortalecer a proteção das vítimas no momento em que procuram as autoridades para comunicar que o agressor desrespeitou a decisão judicial. O texto aprovado amplia o alcance da proposta original e incorpora a proteção da escolta a um conjunto mais amplo de medidas protetivas na Lei Maria da Penha. A proposta original da deputada Rogéria Santos, do Republicanos da Bahia, previa a obrigatoriedade de escolta policial para a mulher que comparecesse à delegacia para denunciar o descumprimento de medida protetiva de urgência. Pelo texto aprovado, a adoção de escolta policial deixa de ser uma medida automática e passa a depender de avaliação técnica do risco enfrentado pela vítima. Entre os critérios poderiam ser considerados o histórico de violência praticada pelo agressor, a gravidade das ameaças e a possibilidade de novas agressões. Segundo o Conselho Nacional de Justiça, a cada 45 segundos, uma mulher recebe a proteção judicial. O projeto tramita em caráter conclusivo e aguarda indicação de relator na Comissão de Defesa dos Direitos da Mulher. Em seguida, passará pela Comissão de Constituição e Justiça. Da Rádio Câmara de Brasília, Luiz Cláudio Canuto.
24: Franciane Baier, do Republicanos do Rio Grande do Sul, apoia projeto que destina 30% da arrecadação de apostas de cota fixa ao Fundo Nacional de Segurança Pública. A proposta também reserva, no mínimo, 30% do fundo para o combate à violência contra a mulher.
23: Franciane Baier informa que os recursos vão financiar ações como monitoramento eletrônico de agressores, patrulhas especializadas e casas de acolhimento. Para a deputada, a medida garante orçamento contínuo para interromper os ciclos de agressão às mulheres.
24: Projeto de lei quer proibir a nomeação ou contratação de pessoas condenadas por crimes sexuais contra crianças e adolescentes para cargos ou funções públicas. De autoria de Júnior Lourenço, do MDB do Maranhão, a medida valeria para órgãos públicos, empresas estatais e contratos de prestação de serviços.
23: A proposta determina ainda que a proibição só será aplicada após condenações definitivas. De acordo com Júnior Lourenço, a iniciativa reforça a proteção de crianças e adolescentes e a integridade da administração pública.
24: Misael Varela, do PSD de Minas Gerais, apoia a proposta de emenda à Constituição que reduz a maioridade penal de 18 para 16 anos. A mudança visa punir, com mais rigor, menores envolvidos em crimes hediondos e em casos de violência extrema contra pessoas e animais.
23: Misael Varela pondera que a responsabilização penal vai depender de laudo técnico que comprove a capacidade do jovem de entender a gravidade do ato. Para o deputado, a proposta evita a impunidade em casos de extrema violência.
24: Exigir vídeo monitoramento e punir a omissão de casos de agressão contra crianças e adolescentes em creches e escolas é a proposta de delegado Bruno Lima, do Podemos de São Paulo. O texto ainda impõe pena para os dirigentes que deixarem de notificar casos suspeitos.
23: Delegado Bruno Lima argumenta que crianças pequenas muitas vezes não conseguem relatar abusos, o que exige provas objetivas. O parlamentar pondera que as câmeras devem ficar restritas às áreas comuns, prevendo penas mais duras para maus tratos em creches.
24: André Fernandes, do PL do Ceará, apresentou o projeto que determina a queima completa como único método para destruir entorpecentes apreendidos e plantações ilícitas. Pela proposta, a destruição deve ser gravada em vídeo com registro de geolocalização.
23: Na avaliação de André Fernandes, métodos atuais como enterramento não garantem a destruição total dos materiais apreendidos. Para o deputado, a incineração evita que drogas e lavouras voltem ao mercado ilegal por falhas no descarte policial.
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3: Justiça.
24: Os deputados aprovaram um projeto que esclarece a atuação do Ministério Público em pedido de pensão alimentícia. A repórter Paula Bittar explica os detalhes.
4: A Comissão de Constituição e Justiça da Câmara aprovou uma proposta que inclui no Estatuto da Criança e do Adolescente uma regra autorizando o Ministério Público a pedir judicialmente pensão alimentícia em favor de crianças e adolescentes. Pela proposta, isso poderá ocorrer mesmo que os pais continuem exercendo seus direitos e deveres legais em relação ao filho, que a criança ou adolescente não esteja em situação de risco e que exista a Defensoria Pública na comarca. O objetivo é transformar em texto legal um entendimento que já é adotado pelo Superior Tribunal de Justiça. A relatora na CCJ, deputada Maria Arraes, do PSB de Pernambuco, destacou que a proposta não traz uma inovação substancial, mas confere maior precisão ao texto legal, ao incorporar orientação jurisprudencial já consolidada, promovendo segurança jurídica, uniformidade interpretativa e previsibilidade na atuação dos órgãos responsáveis pela tutela dos direitos infanto-juvenis. De acordo com o Estatuto da Criança e do Adolescente, o Ministério Público pode promover ações de alimentos em favor de crianças e adolescentes, mas a lei não explicita que essa atuação independe da situação familiar da criança ou adolescente, da existência de situação de risco ou da disponibilidade da Defensoria Pública. A autora do projeto, deputada Laura Carneiro, do PSD do Rio de Janeiro, explicou que parte da doutrina tem uma visão distorcida sobre o tema e seu objetivo foi deixar a regra bem clara.
5: O Ministério Público precisa poder pedir alimentos quando eles são de interesse do menor, quando as crianças estão em vulnerabilidade, quando as crianças precisam dessa ajuda do Estado. Na prática, o que a gente faz é colocar agilidade numa rede de proteção que é muito importante para as crianças. Porque a gente sabe que a justiça tem o seu próprio tempo, ela demora, mas a fome, essa não tem tempo.
4: A proposta que inclui no Estatuto da Criança e do Adolescente uma regra autorizando o Ministério Público a pedir judicial pensão alimentícia em favor de crianças e adolescentes pode seguir agora para a análise do Senado, a menos que haja recurso para votação antes pelo plenário da Câmara. Da Rádio Câmara de Brasília, Paula Bittar.
3: Ciência e tecnologia.
6: Aliel Machado, do PV do Paraná, defende a regulação e o combate ao abuso de poder de grandes empresas de tecnologia. Ele explica que a ideia é permitir que o governo federal imponha regras de transparência e evite privilégios para produtos das próprias plataformas.
24: Aliel Machado argumenta que o mercado digital exige uma área especial dentro do Conselho Administrativo de Defesa Econômica para proteger o direito do consumidor. Ele ressalta que as regras devem focar apenas nas chamadas Big Techs, garantindo mais espaço para pequenos concorrentes.
6: Dr. Ismael Alexandrino, do PSD de Goiás, quer estabelecer diretrizes mais rigorosas para a classificação indicativa de desenhos e animações digitais. A proposta obriga emissoras e serviços de streaming a barrar produções com cenas de violência, humilhação ou duplo sentido.
24: Dr. Ismael Alexandrino lembra que o uso indiscriminado de telas por bebês e crianças pequenas traz prejuízos ao desenvolvimento cognitivo e emocional. Ele defende que as plataformas de vídeo auditem seus catálogos sob pena de multas milionárias e suspensão da empresa.
6: Pastor Eurico, do PSDB de Pernambuco, cobra do governo explicações sobre denúncias de interferência na eleição do Conselho Regional dos Técnicos Industriais da Terceira Região. Ele quer saber se o Ministério da Ciência, Tecnologia e Inovação apoiou uma das chapas concorrentes em Pernambuco e na Paraíba.
24: Pastor Eurico pede detalhes sobre agendas, manifestações públicas e uso de recursos do Ministério em favor de candidatos. Segundo o parlamentar, denúncias apontam quebra dos princípios da impessoalidade, neutralidade, além de possível abuso de poder político.
3: Direitos humanos.
6: A comissão aprova projeto que obriga as escolas a comunicarem suspeitas de trabalho infantil ao Conselho Tutelar. A reportagem é de Agui Pontes.
7: A Câmara dos Deputados debate fazer com que as

0: Republicanos do Rio Grande do Sul, a escola é estratégica para dar esse primeiro alerta.
1: A escola é muitas vezes o primeiro lugar onde os sinais de exploração aparecem. E ao tornar essa obrigação expressa na lei, damos mais agilidade para que o conselho tutelar seja acionado e as medidas de proteção sejam tomadas o quanto antes.
0: A Constituição proíbe o trabalho para menores de 16 anos, salvo na condição de aprendiz, que o jovem pode desempenhar a partir dos 14 anos. Segundo um estudo recente do Fórum Nacional de Prevenção e Erradicação do Trabalho Infantil, 1.650.000 crianças e adolescentes estão tendo sua força de trabalho explorada no Brasil. A proposta que prevê a denúncia do trabalho infantil pelas escolas ao Conselho Tutelar será analisada pela Comissão de Previdência, Assistência Social, Infância, Adolescência e Família. Da Rádio Câmara de Brasília, Agui Pontes.
2: Márcio Alvino, do PL de São Paulo, enaltece o trabalho da APAI, Associação de Pais e Amigos dos Excepcionais, na inclusão e na defesa dos direitos das pessoas com deficiência. Ele ressalta a atuação de profissionais, voluntários e famílias no apoio a milhões de brasileiros.
3: Márcio Alvino defende o fortalecimento das APAIs por meio de mais recursos e de políticas públicas voltadas às pessoas com deficiência. Vice-presidente da Frente Parlamentar em Defesa das APAIs, o deputado reafirma o compromisso de apoiar as instituições presentes em todo o país.
4: Educação.
2: O projeto de Geraldo Mendes do União do Paraná prevê o abono de até 3 dias de faltas escolares por mês para alunas com deficiência durante o período menstrual. A medida dispensa atestado médico, bastando a notificação da família à instituição de ensino.
3: Geraldo Mendes argumenta que dores intensas tornam a frequência escolar dolorosa para muitas adolescentes com deficiência. Para ele, a dispensa de laudo mensal evita filas desnecessárias nos postos de saúde e assegura o direito à educação sem reprovação por falta.
2: Fomentar o hábito da leitura e ampliar o financiamento de bibliotecas públicas é o objetivo de projeto de Amaro Neto, do PP do Espírito Santo. O texto permite que empresas e pessoas físicas usem deduções no imposto de renda para apoiar a compra de livros, feiras literárias e acervos digitais.
3: Amaro Neto argumenta que o país ainda enfrenta gargalos no acesso à literatura e na preservação de espaços culturais. Ele diz ainda que a proposta estimula a cooperação entre a iniciativa privada e o governo para modernizar estruturas de bibliotecas públicas do país.
2: Termina agora o Jornal Câmara dos Deputados, produzido pela Rádio Câmara, com trabalhos técnicos de Wellington Teles e apresentação de Luciana Vieira e Val Monteiro. Boa noite.
3: A Voz do Brasil volta amanhã. Uma boa noite para você.

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6: Mix 8:56.
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0: 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Mix 10 em ponta, começando mais um Baú da Mix. Bora relembrar uma hora só com as boas da programação, as boas do passado, tá? 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Começou.
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Tá rolando. As boas do passado continua.

0: Mix agora 10h29, Cidade Negra, a estrada, esse som é demais, é aqui no baú, continua valendo kit Nico Boco, com camiseta mais, copo mix, WhatsApp liberado, 11 983 408 mil, não esquece a hashtag Nico Boco.
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0: falei, faz tempo esse aí, né? Fechando as velhinhas. Agora é o seguinte, pra você que participou, tem kit Nico Boco com camiseta mais copo mix. Saindo pra você, Matheus Lacerda. Parabéns, Matheus. Final do telefone 8823. Parabéns, aguarda que a equipe da Mix vai entrar em contato com você. Por hoje acabou, hein?
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0: Eu quero pedir a música do Backstreet Boys, Everybody.
1: Fala galera da Mix, que é Valdir. Toca uma música aí do Coldplay.

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3: Mix 10 e 3.
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0: Mix agora 11:08, começando mais um mix acústico, as desplugadas, as boas para relaxar no fim de noite. Para começar, Khalid com Talk.
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Mix 11:25, Shallow Now, Lady Gaga. Assim a gente encerra as desplugadas da Mix. 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De volta amanhã, 15 para 6 da manhã. 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

0: Mix 11:32, Harry Styles, Late Night Talking.
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1: Mix 10:33.
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0: Mix 10:57.
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intervalos aqui na programação da Mix. 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

Titãs, pra dizer adeus aqui no No Break. 2 horas direto pra você sem intervalos, lembrando mais uma vez que a Mix também tá no Instagram. Já segue? Ainda não? 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Olha lá. 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

0: ouvir a música do Backstreet Boys, Everybody.
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1: Mix, uma e dois.
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0: Mix 2:04.
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0: Mix 3 e 2.
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3: Mix 4 e 2.
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3: Mix 4:47.
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1: Mix. 5 e 1.
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0: Mix agora 6h25, o som do One Republic Need Your Love. 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Notícia de cinema, o clássico livro O Pequeno Príncipe, publicado em 1943, vai ganhar mais uma adaptação para as telonas. Dessa vez, a produção vai contar uma história um pouco diferente, misturando elementos da trama original com fatos reais do autor da obra, o escritor e aviador francês Antoine de Saint-Exupéry, onde a parte dele no longa será com atores reais, enquanto O Pequeno Príncipe será criado por meio de efeitos visuais. Ainda não há previsão de lançamento. 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
1: Mix 5:27. 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
0: Mix 5:56.
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Olá, região central de Rondônia, bom dia Brasil, bom dia você onde quer que esteja nos acompanhando pelas muitas plataformas digitais ofertadas na internet. Ô pessoal, sextou, hein? Sextou e sextou bonito. Hoje, sexta-feira, 2 de outubro de 2026. Pois é, por aqui iniciamos a edição do Jornal da Mix de sexta com a apresentação de Jairo Pereira. A partir de agora, os principais fatos que viraram notícias nas últimas 24 horas, desfilando no Jornal da Mix que está começando. E você, começando o seu dia muito bem informado a partir de agora, aqui no Jornal da Mix, porque é a notícia chegando até você como ela é, sem deturpação ou sensacionalismo, e ainda valendo a sua participação aqui pelo nosso Telezap, que é o 3423-3000. Por esse número você pode enviar sua mensagem.

mensagem de texto ou de áudio de até 30 segundos e nós aqui prazerosamente estaremos replicando. Nós aqui prazerosamente estaremos replicando a sua mensagem, viu? Fique à vontade para participar do Jornal da Mix a partir de agora. Eu disse e repito, é a notícia chegando até você. É a notícia chegando até você como ela é, sem deturpação ou sensacionalismo, viu? É, todas as manhãs nós estamos aqui para deixar a sua manhã muito melhor e você muito mais bem informado aqui com o Jornal da Mix.

0: Theo, olha, nós esperamos sinceramente que você esteja bem, que você tenha dormido suficiente para encontrar-se nesse momento fisicamente, psicologicamente restabelecido para mais um dia de conquistas e de vitórias, né? Porque dormir bem é o que todos nós queremos, é o que todos nós ansiamos. Mas nem sempre isso acontece, nem sempre, né? Às vezes somos acometidos pela insônia, outras vezes por preocupações que levam o sono embora, e tudo isso acontece, infelizmente. Mas bom é assim, deitar e dormir e levantar bem, né, no dia seguinte. A vocês que deixam de Paraná nesse momento, rumo a outros municípios em busca do pão de cada dia, são os vendedores, motoristas, entregadores, representantes comerciais, profissionais liberais, funcionários públicos, né? Que a viagem de vocês seja de paz, em paz. Que o bondoso Deus possa lhes guardar na ida, no retorno, e de forma que haja prosperidade, muita produtividade no decorrer desta sexta-feira, 2 de outubro. Agora já são 6 horas e 5 minutos aqui no estado de Marechal Rondon. Em nome do casal Eva e Castorino, olha aqui na Gleba G, acompanhando o Jornal da Mix, em nome deles, desse casal, eu cumprimento você que já tomou seu café da manhã, ou que tá tomando seu café da manhã agora, né? Bom dia, bom dia. Bom dia para você que tá trabalhando e acompanhando a gente, como é a turma do Curral. Isso, o pessoal do Curral trabalhando e acompanhando a gente. O Fagner na panificadora Doce Pão, bom dia. Bom dia para você que tá nos acompanhando no volante. Você que tá trabalhando, como é o caso do Chico da Simone, o Francisco Fagundes, motorista de aplicativo, trabalhando e nos acompanhando no carro, né? Bom dia, Francisco Fagundes, é o Chico da Simone, bom dia. Bom dia, Liseu Nascimento, já de pé, Liseu Nascimento, já de pé, rapaz, pula cedo, né? É desse jeito, tem que pular cedo, que aí o dia fica mais produtivo, né? Aí o cara, se o cara levanta tarde, aí vai trabalhar menos. Bom dia para você que tá dirigindo pelas vias de Rondônia e nos conduzindo de carona, viu? Olha, todo cuidado é pouco nas nossas rodovias. Não mate e não morra, tá bom? Então tenha muito cuidado no trânsito. Hoje tem previsão de chuva. Se tiver chovendo, aí o cuidado em dobro. Tá bom, meu amigo? Nada de pressa, nada de velocidade excessiva. Sabe que a velocidade excessiva é irmã gêmea da morte. Elas andam juntas, tá bom? Então é melhor andar com a vida do que com a morte do lado, certo? Então todo cuidado é pouco, meu amigo. Nada de fazer ultrapassagens perigosas. Nada de ultrapassagens perigosas e nada de entrar atrás daqueles comboios, sabe? Isso, nada de entrar atrás de comboios. É, muita gente entrou e não saiu vivo do outro lado. Lembre-se, antes de fazer qualquer ultrapassagem, que você tem uma família que te ama, tá? E que está aguardando você retornar de braços abertos e não de braços cruzados. Não se esqueça disso, por favor. É isso aí, e a família certamente agradece, e a polícia rodoviária também, é, porque é um a menos nas estatísticas, né, dos acidentes fatais. Muito bem, agora são 6 horas e 8 minutos em Rondônia, 6 horas e 8 minutos. Olha, a palavra de ordem desta sexta-feira, meus amigos, é perdão. Vamos começar perdoando nesta sexta-feira, e aí nós estaremos cumprindo a palavra do Cristo, né? Do Cristo, que ele disse: olha, se vocês quiserem ser perdoados pelo Pai que está no céu, comecem perdoando os vossos ofensores que lhes ofenderam aqui na terra. Então, meus amigos, sempre aparece, né? Às vezes você pode estar aí acabrunhado, angustiado, amargurado, certo? Com alguma ofensa que alguém possa ter lhe feito. E o pior é que às vezes tem ofensas que as pessoas fazem sem perceber. Tem isso também, tá? Mas se isso está acontecendo com você, e isso está te impedindo de prosperar, de crescer em vários... em várias áreas da sua vida, o conselho que eu te dou nessa manhã é: perdoa, perdoa, perdoe, porque quem perdoa vive mais e vive melhor. Então, ainda que seja para você viver mais e viver melhor, então vamos começar esta sexta-feira e o final de semana que se avizinha perdoando, perdoando. Tem pessoas que estão defiando por ausência de perdão, porque isso tem lhes angustiado, tá? Tem amargurado. E quando você perdoa, tudo isso cai por terra. É como você tirar um fardo de sobre as suas costas, sabe? Aquele fardo que não lhe pertence, que você precisa lançá-lo fora. Pois é, é o fardo da ausência do perdão. Joga fora, perdoa. E assim, meu amigo, quando você chegar diante do Deus eterno, ele também vai te perdoar, porque você estará cumprindo a palavra do Nazareno. Aquele que perdoa é perdoado, certo? E todos os dias, o pior é que todos os dias nós ofendemos a Deus. E todos os dias nós precisamos do perdão dele, tá bom? Não se esqueça disso. É perdoando que se é perdoado. E é vivendo que se... Eita! 6:11, agora 6:11. Hoje é dia de quem? Hoje é o Dia Internacional da Não Violência, né? É uma homenagem ao líder pacifista indiano Mahatma Gandhi, que morreu em 1948. A ONU estabeleceu o dia do seu nascimento para promover a educação para uma cultura de não violência e respeito aos direitos humanos. A não violência era a principal filosofia de Gandhi, né? Esse indiano que ficou muito famoso, né? Ok, e que era pacifista. Agora já são 6:11. 6:11 aqui no estado de Marechal Rondon. Bom, nós já podemos ir com os destaques dessa manhã. É, então vamos com os destaques desta manhã de sexta-feira. Quem traz os destaques é a Fabiola Altran. É contigo, Fabiola.
1: Oi, eu sou Fabiola Altran e estes são os destaques de hoje. Mesários e outros colaboradores da Justiça Eleitoral que vão atuar nas eleições deste ano vão receber o auxílio alimentação por PIX processado pelo Banco do Brasil. Secretaria de Estado da Saúde de São Paulo confirma 4 novas ocorrências de sarampo. Já são 40 os casos ao longo de 2026. Mulheres vítimas de violência doméstica que conseguirem medida protetiva e tiverem que se afastar do trabalho vão receber benefício pelo INSS. Elaborado pela Advocacia Geral da União, o parecer foi assinado pelo presidente da República. Brasileirão masculino tem 2 partidas atrasadas pela rodada 21. Hoje, às 20h, o São Paulo recebe o Santos. E no sábado tem Atlético Mineiro e Bragantino às 18h30. Pelo feminino, também no sábado, tem a final entre São Paulo e Corinthians às 16h30. Com a vitória na ida por 2-1, o tricolor só precisa de um empate para ficar com a taça. Brasil faz amistoso no sábado às 11h contra a Índia. No mesmo dia, a Argentina enfrenta Burkina Faso às 21h no Monumental de Núñez. Da Rádio 2, Fabiola Altran.
0: Muito bem, Fabiola Altran. Agora nós vamos abrir espaço para quem? Para o Alexandre Garcia, né? Trazer os principais assuntos do nosso encontro desta sexta-feira. Afinal de contas, sextou, né, Alexandre? 6:13 agora. Vamos lá, vamos abrir espaço para os destaques do Alexandre Garcia.
2: Bom dia. No nosso encontro de hoje, eu vou perguntar para vocês se vocês sabem o número, sabem o nome do partido, do candidato em cujo número vocês estão votando. É a desvalorização total dos partidos, porque hoje a gente nem lembra o nome do partido. O partido se resumiu a um número. Não tem doutrina, existe como se fosse uma ONG. Claro que com o mesmo objetivo, pegar uma verbinha dos impostos dos outros. Eu vou falar também sobre uma decisão da Justiça Eleitoral que proibiu o coordenador de estratégia e informação lá na Presidência da República de postar coisas políticas, porque saiu dele uma das fakes sobre Nossa Senhora Aparecida. Engraçado que a Justiça parece que acha que ele está sozinho lá dentro do Palácio do Planalto, numa bolha. Muito estranho. E, por fim, vou falar também sobre essa questão econômica. Se a gente quer continuar assim, os estoques estão cada vez mais altos, porque não há quem compre. Porque as pessoas não têm mais poder aquisitivo, estão devendo, e o juro que o governo puxa para cima está muito alto. Detalhes daqui a pouco no nosso encontro diário. De Brasília, Alexandre Garcia.
0: Ok, o Alexandre volta daqui a pouquinho, às 7 ele estará de volta com o comentário do dia, né, Alexandre? Então vamos agora conferir a previsão do tempo. Vamos ver como deve se comportar o tempo e a temperatura ao longo desta sexta-feira aqui na região central de Rondônia.
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0: Pois é, vamos conferir a previsão do tempo para esta sexta-feira aqui direcionada para a região central de Rondônia. Olha, para hoje temos previsão de temperatura mínima de 24 e máxima de 33 graus. Segundo o Climatempo, olha, podemos ter quase 3 milímetros de chuvas ao longo desta sexta-feira, com 75% de possibilidades. O sol, segundo o site Climatempo, começou a brilhar ainda quando faltavam 9 minutos para as 6 da manhã. E vai se pôr, deve se pôr, às 6:03 da tarde. Olha, a umidade relativa do ar desse dia deve ficar entre a mínima de 52% e máxima de 99%, que é relativamente boa, né? Muito boa. Nesse momento, a temperatura está cravada nos 24 graus. E o pico da temperatura hoje vai ser refresco, viu? Podemos ter chuvas aqui por volta das 10 da manhã. E o pico da temperatura vai acontecer às 4 da tarde, a partir das 3, quando ela pode chegar a 33 graus. Vai ser muito bom o clima nessa sexta-feira aqui na região central de Rondônia. E quem nos traz todas essas informações é o site Climatempo, trazendo a previsão do tempo desta sexta para você aqui da região central de Rondônia.
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0: Agora já são 6:17 em Rondônia, 6:17. Vamos ao nosso intervalo comercial, porque eu volto na sequência com as notícias do agronegócio.
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0: Mix 6:19.
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1: É o Jornal da Mix dessa manhã de sexta-feira. Hoje é dia 2 de outubro. Antivéspera do dia da eleição, viu?
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0: E o IBGE aponta a queda de quase 2% no rebanho bovino em 2025 pelo segundo ano consecutivo, viu? Vamos aos números. O rebanho bovino no Brasil apresentou uma diminuição de 1,7% em 2025 em comparação com 2024, marcando a segunda queda anual consecutiva. Com isso, o número total de cabeças de gado caiu para 234 milhões e 300 mil, o menor índice desde 2022, conforme dados do IBGE. A redução do rebanho atribuída ao aumento do abate nos últimos 4 anos, especialmente de fêmeas. Essa tendência tem impactado diretamente a composição do rebanho nacional. Vamos lá. São Félix do Xingu, no Pará, continua sendo o município com maior rebanho, totalizando 2 milhões e 700 mil cabeças de bovinos, representando 1,2% do total nacional. Além dos dados sobre o rebanho bovino, as cotações do suíno vivo e da carcaça suína registraram aumento em setembro, pela primeira vez no ano. Segundo a Comissão de Pecuária e Insumos Agropecuários, CPEA, esse movimento está relacionado à redução da oferta de carne e ao aumento da demanda no mercado doméstico. A indústria de carne suína observou um ritmo de negócios mais intenso, contribuindo para a valorização dos preços, tanto do suíno vivo quanto da carcaça. A Comissão Nacional de Biodiversidade, a CONAB, prorrogou por 6 meses os trabalhos sobre espécies exóticas invasoras. A CNA, que é a Confederação da Agricultura e Pecuária do Brasil, destacou que a decisão de ampliar o prazo reconhece a complexidade do tema e busca avançar na construção de consensos para futuras deliberações. Eu já ouvi as pessoas dizerem aí, principalmente as pessoas que lidam no campo, que a venda de matrizes, né? De matrizes bovinas, isso iria impactar a questão da produção de carne no Brasil. E isso pode estar próximo de acontecer. Por quê? Porque foram vendidas muitas matrizes aí nos últimos dois ou três ou quatro anos, de 2022 para cá. E quando se vende as matrizes, óbvio que você fica com uma fonte a menos de produção, né? Sem a matriz, não tem o bezerro. E sem o bezerro, obviamente, deixa-se de ter o boi gordo. E sem o boi gordo, claro, não vai ter entrega, não vai ter venda, não vai ter carne, tá? Ou teremos de forma reduzida. E é o que está se desenhando nesse momento, segundo o CPEA, né? Com essas vendas de matrizes que aconteceram em grande escala nos últimos anos e que pode fazer falta aí num futuro muito próximo. Agora são 6:27, 6:27, vamos à cotação da arroba do boi gordo e da vaca gorda.
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0: E a arroba do boi gordo sendo cotada nesta sexta-feira aqui na região central de Rondônia a R$ 336,50 para pagamento à vista e R$ 340 para pagamento a prazo. Enquanto isso, a vaca gorda tem mais aumento, né? Tem um novo preço, R$ 313,50 para pagamento à vista e R$ 317 para pagamento a prazo. 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E agora eu abro espaço para Humberto Ferretti trazer mais notícias do campo. Ele vem falando do açúcar e da soja, que estão mais caros, né? E o preço da manga caiu. É, em plena safra tinha que cair, né? Pois é, Humberto Ferretti e o Giro Rural.
2: O preço da soja se manteve em alta nos últimos dias, com picos acima de R$ 160 a saca em Paranaguá, indicam dados do CPEA. É período de entressafra, o que reduz a oferta mesmo em um ano de colheita recorde. Além disso, até o produtor que tem mercadoria para vender está com o pé atrás e não faz tanta questão de negociar agora. É gente preocupada, entre outras coisas, com os possíveis impactos do El Niño na próxima safra. A cotação do açúcar registrou uma forte alta nos últimos dias. Em São Paulo, o maior produtor nacional, a saca do Cristal Branco chegou a ser vendida acima dos R$ 121,00, o que dá uma alta de 6% em apenas um mês. Os números são do CPEA. Entre os motivos estão as chuvas que atingem a região centro-sul, atrasam a colheita de cana e prejudicam a produção de açúcar, o que reduz a oferta. A CEAGESP, a Central de Abastecimento de São Paulo, que trabalha com a compra e a venda de mercadorias de todo o país, divulgou o balanço sobre o comportamento dos preços nesta semana. Estão mais caros, por exemplo, abacaxi, banana, pepino, quiabo, couve-flor e cebola. No caso de itens como maçã, melão, cenoura, mandioquinha, escarola e ovos brancos, os valores estacionaram. Já entre os produtos que ficaram mais baratos na CEAGESP, dá para citar laranja, manga, beterraba, chuchu, repolho verde e acelga.
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4: No estado de Marechal Rondon, já são 6:30, passando 30 minutos das 6 da manhã, aqui no estado mais pujante e próspero do norte do Brasil. Pois é, no Dia Internacional do Café, o Brasil deve atingir safra recorde neste 2026, viu? Vamos aos números. O Dia Internacional do Café, celebrado ontem em 1º de outubro, trouxe boas notícias para o Brasil, que deve alcançar uma safra recorde neste ano de 2026. Isso, segundo a Conab, que é a Companhia Nacional de Abastecimento, a estimativa é de 67 milhões e 610 mil sacas de café beneficiado, representando um aumento de quase 20% em relação ao ano anterior, que fechou com 56 milhões 540 mil sacas. Fatores que contribuem para a safra recorde. A produção de café no Brasil é resultado de diversos fatores, incluindo investimento em tecnologia, superação de desafios climáticos, orgulho dos produtores em oferecer um produto de qualidade. Pois é, o Brasil se destaca como o maior produtor de café do mundo, especialmente em cafés especiais e de qualidade, conquistando cada vez mais clientes em todo o planeta, né? Graças a Deus, o Brasil sempre produziu bons cafés e esses bons cafés vêm melhorando ainda mais. Eu me lembro que há 30 anos atrás, aqui em Rondônia, se produzia muito Conilon e não era um café tão bom como é hoje. Era o Conilon e o Catuaí, né? O Catuaí é um café de muita qualidade. Só que o Conilon, hoje, o Robustas Amazônica, ele está muito melhor. Foram aprimorando técnicas através da Embrapa e hoje nós produzimos em Rondônia um dos melhores cafés do mundo, tá bom? O nosso café não fica a dever para nenhum outro café produzido nem no Vietnã, nem na Colômbia. Isso tudo é o resultado de melhoramentos genéticos, de estudos que vem sendo feito por anos e com isso a gente vai sempre melhorando a qualidade do produto no nosso café mais especificamente e com isso abrindo novas portas internacionais, novas portas aí no mercado estrangeiro que vão absorvendo o café brasileiro. E com esse recorde na produção esse ano, significa que mais dólares virão para o bolso de quem exporta e para o bolso de quem produz. E, consequentemente, a maior parte fica sempre com os cofres do governo federal. É desse jeito. É uma pena que o governo não tenha investido em portos.
0: precisa melhorar os portos para escoar essa produção até com mais facilidade, com mais rapidez. E isso vai ajudar quem produz, vai contribuir decisivamente com quem está exportando. Isso faz com que todos aqueles envolvidos lucrem mais, o que é bom para o Brasil. Agora 6h34.
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0: Olha só, novas tecnologias ampliam proteção e produtividade do algodão. Isso mesmo, a Karina Chagas traz os detalhes.
5: O Brasil é líder mundial nas exportações de algodão. E para manter a produtividade e a qualidade da fibra, o manejo de pragas é um dos desafios enfrentados pelos produtores. Durante o 15º Congresso Brasileiro do Algodão, a Bayer apresentou novas soluções para a cultura, entre elas um inseticida voltado ao controle de mosca branca e pulgão, pragas que atacam a planta e podem trazer prejuízos para a produção de algodão. Além dos danos provocados diretamente à lavoura, esses insetos também estão relacionados a um problema que preocupa toda a cadeia, o chamado açúcar na pluma, explica Fernando Prudente, engenheiro agrônomo e especialista na área de algodão da Bayer.
6: Esse produto protege a qualidade da fibra, que é o grande diferencial na produção de algodão. Esse produto combate o problema do açúcar na planta, que esse problema, a pegajosidade, ela é provocada pela excreção de melado açucarado por insetos, mosca branca, pulgão. A eliminação da contaminação dessas substâncias é uma pauta prioritária para o setor, devido ao impacto que tem na indústria têxtil. E ele contribui para preservar o valor da pluma brasileira nos mercados compradores internacionais. E por não afetar insetos benéficos, como os polinizadores, é um produto verde altamente seletivo.
5: Desenvolvida pela Bayer há mais de 20 anos, atualmente a biotecnologia para o algodão oferece proteção contra as principais lagartas e tolerância a herbicidas. E uma nova geração da tecnologia está prevista para chegar ao mercado em 2028, reforça o especialista.
6: Essa tecnologia amplia a flexibilidade no controle de plantas daninhas, tanto em áreas de primeira quanto de segunda safra. Recentemente, a Bayer confirmou que a quarta geração dessa biotecnologia será lançada em 2028. A nova ferramenta vai incorporar novas proteínas contra lagarto, promover um maior manejo de plantas daninhas e, o principal, uma nova tecnologia, a primeira inclusa em biotecnologia de algodão no Brasil, desenvolvida para proteção integrada em plantas de algodão com foco no TRIPS, uma praga que causa grandes danos na fase inicial da cultura.
5: A expectativa é de que o uso combinado de diferentes tecnologias ajude o produtor a enfrentar os desafios ao longo de todo o ciclo produtivo, com atenção não apenas à produtividade, mas também à qualidade da fibra produzida no campo brasileiro. Agência Rádio Web, produção e reportagem, Karina Chagas.
0: Obrigado, Karina. Agora são 6h37 em Rondônia.
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0: Agora são 6h37, o vice-presidente da Frente Parlamentar da Agricultura, FPA, deputado federal Arnaldo Jardim, que é de São Paulo, defendeu ontem em São Paulo maior aproximação entre o setor agropecuário e o governo, além de segurança jurídica para as atividades rurais. A declaração foi feita durante painel no Global Agrobusiness Festival. Jardim afirmou que o Brasil precisa se reencontrar com o governo e reforçou a necessidade de previsibilidade para o setor. Segundo o parlamentar, a agenda do agro passa pela integração dos elos da cadeia produtiva ao meio ambiente e à matriz energética. No painel, o deputado citou avanços na produção de energia limpa e na integração de bioinsumos com a proteção química. Também mencionou legislações recentes e o Programa de Desenvolvimento da Indústria de Fertilizantes, Profert, como instrumentos para reduzir a dependência de importações. Ao tratar da agenda energética, ele destacou o papel de combustíveis renováveis produzidos no país. Ele citou etanol, biodiesel, biogás, biometano, combustível sustentável de aviação e biobunker marítimo. Na avaliação do parlamentar, a sinergia entre segurança alimentar e expansão da produção de combustíveis. O deputado também afirmou que não há conflito entre diferentes escalas de produção agrícola no Brasil. Segundo ele, agricultura familiar, agricultura de escala e médios proprietários atuam em ambiente de harmonia e convergência. Jardim ainda cobrou valorização do trabalho no campo e criticou o veto ao plano de safristas, medida que, segundo ele, contraria a necessidade de avançar nessa agenda. Durante a participação do evento, o parlamentar também elogiou a atuação do governador de São Paulo, Tarcísio de Freitas, além de cooperativas, entidades do setor e instituições de crédito privado. As declarações de Arnaldo Jardim concentram-se na defesa de segurança jurídica, previsibilidade para o setor rural e integração entre produção agropecuária, energia renovável e políticas voltadas à cadeia produtiva.
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0: No estado de Marechal Rondon, são 6h40, agora 6h40. Chegando o nosso intervalo comercial. Na sequência tem um giro de notícias e muito mais aqui no Jornal da Mix.
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0: Mix 6:42.
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7: 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Sábado e domingo, 17h, Patrulha Canina. Uma aventura Dino e Resident Evil.
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0: É o Jornal da Mix nessa manhã de sexta-feira. Hoje é dia 2 de outubro, viu? 2 de outubro de 2026.
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0: Agora faltam 14 minutos para 7 da manhã em Rondônia. Olha, o morador caiu em golpe do falso advogado e perdeu quase R$2.000 em Vale do Anarico. Vamos lá. Uma pessoa foi vítima de um golpe aplicado por meio eletrônico e perdeu R$1.999,66 após receber uma mensagem de alguém que se passou por seu advogado. O caso foi registrado na manhã de ontem em Vale do Anari. De acordo com o registro policial, a vítima possui um processo em andamento na justiça e recebeu durante a manhã um contato de uma pessoa que se apresentou como seu advogado. Pois é. O suspeito informou que haveria uma audiência relacionada ao processo e encaminhou um link para acesso por meio da plataforma Google Meet. Após acessar o link e participar da suposta audiência, a vítima foi informada de que teria obtido uma decisão favorável na ação judicial. Já estão fazendo até audiência simulada. Aí, a vítima foi informada que teria obtido uma decisão favorável na ação judicial. Na sequência, o interlocutor solicitou uma transferência bancária para dar andamento aos procedimentos, indicando uma conta para o pagamento. Acreditando que a solicitação era legítima, a vítima realizou uma transferência via Pix no valor de R$1.999,66. O dinheiro foi enviado para uma conta vinculada a um homem identificado no registro policial. Desconfiada da situação, a vítima entrou em contato diretamente com o verdadeiro advogado responsável pelo processo, que negou ter feito a solicitação e informou que se tratava de um possível golpe. Orientado pelo profissional, a vítima procurou a polícia militar e registrou a ocorrência. O caso foi registrado como suspeita de estelionato mediante fraude eletrônica e deverá ser apurado pelas autoridades competentes. A polícia orientou a vítima a preservar os comprovantes da transferência, as mensagens recebidas, o link encaminhado e os registros de contato que possam ajudar na identificação dos responsáveis. O caso serve de alerta para que a população redobre os cuidados com contatos que solicitam pagamentos em nome de advogados ou informam sobre supostas liberações de valores judiciais. Antes de realizar qualquer transferência, é importante confirmar a solicitação diretamente com o profissional, utilizando o número de telefone já conhecido. Senhores, eu vejo aqui muita ingenuidade de parte da população quando faz esses pagamentos a esses falsos advogados, aos criminosos que se dizem advogados, sabe? Porque, por exemplo, o meu cliente sabe o meu contato. Aconteceu comigo, com dois clientes meus no mesmo dia. Os criminosos mandaram mensagens, eles criaram um negócio do meu perfil e mandaram mensagem para meus clientes como se fosse o Jairo Pereira advogado. E não era. E são clientes, tem clientes simples, clientes aqui da cidade, outros mais informados, mas clientes simples da roça. Mas sabe o que o cliente lá da roça fez? Na hora, ele ligou para mim e me perguntou: doutor, esse negócio aqui que eu recebi, eu falei, pode excluir esse indivíduo aí, que isso é golpe, é criminoso. Na mesma hora, outro cliente já me ligou. Isso aqui, porque todos eles tinham ações judiciais, das quais eu patrocino. Né, patrocinava, no caso, já estão resolvidas, graças a Deus, das quais eu patrocinava. E aí, o indivíduo, o criminoso, mandou mensagem a eles como se fosse eu, como se fosse o advogado Jairo Pereira, que estaria ali vendo, olha, você ganhou o processo tal. Aí, ele só erra no valor, né? Eu não sei se eles não têm acesso aos valores, porque eles têm acesso ao meu perfil, o número de telefone, o número do processo. Eles têm o número do processo, tá? E os caras só erraram nos valores. Porque um era uma coisinha pouca lá de danos morais de um dos clientes, cerca de 10 mil, e eles tinham falado que ele tinha ganhado 25. Aí ele já até desconfiou. E o outro estava tudo já encaminhado. E você tem que ter cuidado, meu amigo. Você não pode ser mais um incauto. Você não pode ser mais uma vítima. recebeu mensagem de um suposto dizendo que é o seu advogado, porque só vai receber essas mensagens quem tem processo tramitando, tá? Quem verdadeiramente tem um processo tramitando na justiça e tem um advogado constituído é quem vai receber essas mensagens. Então, você que tem um processo tramitando, tá? Um processo tramitando na justiça. Óbvio, você tem um advogado constituído e vai receber a mensagem, tenha cuidado. O que que você faz? É um contato diferente, né? Do advogado. Aí você pega e retorna no contato que você já conhece, com quem você mantém contato constante com o seu advogado. Aí, doutor, o que que tá acontecendo? Ó, recebi essa mensagem. Aí você vai se livrar desses criminosos miseráveis que estão roubando tanta gente, tá? Como se já não fosse tão difícil ganhar o pão de cada dia, suado de cada dia, ainda tem esses criminosos que estão levando o dinheiro de muitos incautos. Não seja o próximo, tá bom? Enquanto nós estamos aqui, eles estão lá fazendo pesquisas dentro de processos, estão conseguindo entrar burlando o sistema e conseguindo o número de muitos processos para fazerem contato. E pode ser que um desses processos seja o seu, que eles estão pesquisando nesse momento, e já vão descobrir o número do seu telefone para mandar mensagens para você, se passando pelo seu advogado. Aí, cuidado, porque prudência e canja de galinha não faz mal a ninguém. Agora faltam 7 para 7 da manhã.
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0: É hora do nosso giro de notícias de hoje com Felipe Medeiros. É contigo, Felipe.
2: Olá, este é o Giro de Notícias. Eu sou Felipe Medeiros e você acompanha os destaques do momento. Há 3 dias do primeiro turno das eleições brasileiras, o presidente dos Estados Unidos, Donald Trump, disse que está acompanhando o processo eleitoral do Brasil de perto. Ele afirmou nesta quinta-feira que a eleição é importante e fez elogios ao Brasil e à população brasileira. O presidente americano, no entanto, não manifestou apoio a nenhum candidato. A declaração ocorre em um momento de tensão entre Brasília e Washington, depois de medidas adotadas pelo governo Trump contra o Brasil. Dos preparativos à apuração dos votos. O processo eleitoral brasileiro será acompanhado por mais de 140 observadores internacionais. Entre as instituições estão a Organização dos Estados Americanos, o Parlamento do Mercosul, a União Europeia e a Liga dos Estados Árabes. A missão é observar aspectos como o funcionamento da eleição, a aplicação de regras e a organização da votação. O ministro Edson Fachin, presidente do STF, negou o pedido apresentado pelos advogados de Flávio Bolsonaro para tirar Flávio Dino da análise de processos que envolvem o senador e candidato à presidência. A defesa questionou a participação de Dino em ações relacionadas às eleições, ao presidente Lula e também às emendas parlamentares. Eles argumentam que existe proximidade entre o ministro e o presidente da República. O processo corre em sigilo no Supremo e os detalhes da decisão de Fachin ainda não foram divulgados. Agora, a gente tem um recado muito importante sobre as eleições.
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2: O Corinthians acumula mais de 27 milhões de reais em dívidas com a União por causa de parcelas não pagas de um acordo tributário. O clube deixou de cumprir 4 prestações desde junho. Do total em aberto, pouco mais de 8 milhões correspondem a débitos previdenciários e cerca de 19 milhões a outras dívidas. O acordo firmado neste ano havia reduzido uma dívida de aproximadamente 1 bilhão e 200 milhões para 679 milhões de reais. O Corinthians corre o risco de perder os benefícios da negociação caso o acordo seja reincidido por falta de pagamento. O Giro de Notícias é uma produção da Agência Rádio Web. 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

Agora são 6h57, faltando apenas 3 minutos para 7 da manhã em Rondônia. Olha, a Globo cancelou o debate com os candidatos à presidência da República ontem, após censura do TSE. A Globo recebeu, na noite de ontem, duas intimações judiciais relacionadas à realização do debate presidencial programado para ontem. A primeira foi assinada pela ministra Estela Aranha, do TSE, e atendia a um pedido da coligação da candidatura de Lula à presidência da República.

0: desejarem, formulem em 30 segundos a pergunta que fariam ao candidato que não compareceu. A decisão da ministra Estela Aranha proibiu o púlpito com o nome de Lula e a formulação das perguntas que seriam feitas a ele. A segunda intimação recebida pela Globo, ainda ontem à noite, foi de uma decisão proferida por Gilmar Mendes, do STF, que atendia a um pedido feito pelo Partido Solidariedade a respeito da participação no debate de Renan Santos do Missão. As regras que estabelecem que candidatos devem ser obrigatoriamente convidados para debates em rádio e TV são determinadas por lei e reguladas por portaria do Tribunal Superior Eleitoral. Devem ser convidados obrigatoriamente os candidatos de partido com representação de pelo menos 5 parlamentares no Congresso Nacional. Em atendimento a essa regra, a Globo convidou para o debate os candidatos Augusto Cury, do Avante, Flávio Bolsonaro, Ronaldo Caiado e Lula. Uma outra decisão, essa da última terça, do presidente do TSE, Cássio Nunes, alterou o entendimento do próprio TSE sobre contagem de parlamentares no Congresso para fins de debate e decidiu que Romeu Zema, do Novo, teria direito de participar. A decisão de Gilmar Mendes, do Supremo Tribunal Federal, proferida pouco, logo antes de quando seria realizado o debate, determinou também a participação do candidato Renan Santos. Mesmo Missão, partido de Renan, tendo apenas um parlamentar no Congresso Nacional, o que feria e que fere a lei que prevê essa participação nestes debates. Pois é, a Globo tem longa tradição na organização de debates eleitorais e o propósito, segundo eles, é promover a discussão de ideias para o Brasil, oferecer aos eleitores a oportunidade de comparar projetos e o dever de promover a democracia. Só que com as sucessivas decisões judiciais, a interferência do STF, TSE, tomadas momentos antes da realização do debate, causaram insegurança jurídica, segundo a Globo, e representam uma interferência indevida na liberdade que os veículos de imprensa têm de organizar os debates eleitorais. Por essa razão, a Globo decidiu cancelar o debate de ontem à noite. A Globo agradeceu aos demais candidatos e faz esses esclarecimentos em respeito aos eleitores e ao público que esperavam ter a oportunidade de ouvir propostas para o futuro do país. Que pena, né? Como o Brasil tá bagunçado, como o poder judiciário, não o poder judiciário em si, como o Supremo Tribunal Federal, com o STJ, com o TSE, tem bagunçado, trazido uma insegurança jurídica enormíssima para a todos nós brasileiros. E a juíza que deu essa decisão em favor de Lula, ela era secretária do ministro da Justiça de Lula. Foi secretária do ministro da Justiça, agora do governo de Lula. Isso. Foi a mesma juíza que deu a canetada lá na liminar, proibindo a Globo de deixar o púlpito vazio com o nome de Luiz Inácio Lula da Silva, sob pena de pagar multas. Uma verdadeira bagunça o que tem feito esses ministros, que parecem mais advogados de Luiz Inácio ou do PT, do Luiz Inácio Lula da Silva do PT, ou um assessor particular dentro ou travestidos de juízes. Agora são 7:02 em Rondônia.
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0: Agora são 7:03, chegando o nosso intervalo comercial, porque a notícia não para no Jornal da Mix.
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10: É o Jornal da Mix nessa manhã de sexta-feira. 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
10: Agora já são 7:08 em Rondônia, 7:08 no estado de Marechal Rondon. Nós vamos agora com o Alexandre Garcia, que chega com o comentário do dia. 7:09, meu bom dia vai para o João Neto e o Vinícius Basílio em Urupá, acompanhando a gente. Por lá também o José Ferreira, né? Ligado aqui na Mix. Caroline, bom dia. Bom dia a você de Ji-Paraná. Bom dia, Eliseu Nascimento, em Presidente Médici. Bom dia, o Mirandinha no bairro São Bernardo, né? São Bernardo acompanhando a gente. Bom dia, bom dia. Bom dia pro Wellington, É, o Wellington tá no... Já saiu, né? Já saiu do curral. Wellington Orlandi, presidente Médici. Bom dia, Wellington. Bom dia, Clóvis, no Novo Ji-Paraná. Ele e toda a família que nos acompanham nessa manhã de sexta-feira, né? Bom dia também pro mestre Jarbas Augusto Ferreira, ouvinte de um dia e do outro também, ali na T9, no bairro São Francisco. Bom dia, Alisson. Alisson, bom dia, Alisson. Tudo tranquilo, né, Alisson? Pois é. Agora 7:10, vamos abrir espaço para o Alexandre Garcia, que chega com o comentário do dia. Alexandre Garcia, bom dia.
5: Bom dia. Eu descobri, lamentavelmente, que eu não ligo os números dos candidatos a nomes de partidos políticos, à exceção do 22 e do 13. O resto eu nem sei. Partido hoje virou número, não é nem nome mais. Eu dizia que era apenas um rótulo de fantasia, nem mais isso é. É um número. De dois algarismos, de três, de quatro, dependendo do cargo a ser votado. Eu vejo nomes conhecidos da história política brasileira fazendo propaganda no jornal e parece envergonhados do nome de seu partido, só põe o número. A gente não fica sabendo. A isso foram reduzidos os partidos. Eu não vou chamar nem de políticos mais. Sem doutrina, ou com uma suposta doutrina para ser arquivada na justiça eleitoral, um estatuto igual aos outros, de um modo geral. A separação hoje é por nome, indivíduo e suposta ideologia. Eu digo suposta porque a pessoa diz que eu sou direita, ou eu sou esquerda, ou eu sou centro. Mas se a gente perguntar, explique. Vai ter alguma dificuldade de explicar ou vai dizer a mesma coisa se fosse direita ou se fosse esquerda. É uma pena. Formam-se partidos como se formam ONGs, e com a mesma intenção. Bom, eu vi aqui, eu achei estranho, né, que o Tribunal Regional Eleitoral do Distrito Federal tenha apenas proibido o coordenador geral de estratégia e informação da Secretaria de Comunicação da Presidência da República, que trabalha no Palácio do Planalto, Jorge Marques, eu não sei se é Jorge ou George Marques, proibir de fazer publicação política, depois de ficar comprovado que saiu dele uma das fakes sobre Nossa Senhora Aparecida e Flávio Bolsonaro. Ao Poder 360, o George, ou Jorge, revelou que tem um perfil de política e humor. Como assim? Ele é coordenador de estratégia e informação da Secretaria da Presidência da República, mas ele também tem um perfil de política e humor? Quando ele é oficial e quando ele é particular? Como é que é isso? E interessante que o TRE parece que aceitou essa distinção. Acho que aí se funde. É uma fusão, não é uma mistura. Não? Estranho. Sinal dos tempos, eu tô vendo aí muita gente apostando que pode dar decisão no primeiro turno. Se a gente comparar com as pesquisas, pode o primeiro turno antecipar o resultado do segundo turno. Aí sim. Agora, decisão a tomar pelas pesquisas, não. Mas eu vejo um sinal dos tempos aqui. O Eduardo Paes, no Rio de Janeiro, o Eduardo Paes está com 42 pontos no Datafolha e o Ruas está com 31. Vai para segundo turno, mas ele está dizendo aqui que apoia e vota em Lula. Mas, como ele me dizia, né? Olha, quando tem um mas, sempre leve em conta que o que importa é o que vem depois do mas. Mas não preciso da bengala do Lula. Não sou subordinado dele. Ele não manda em mim. Eduardo Paes. Será que ele percebeu alguma coisa que as pesquisas não percebem? Não. Uma outra questão. Agora, questão econômica. Porque eu tenho dito aqui que nós vamos votar no domingo se quisermos mudar ou se quisermos continuar avançando nessa direção. Né? A Confederação Nacional da Indústria está mostrando que os estoques estão altos, principalmente em têxteis, eletroeletrônicos e móveis. Ou seja, as vendas caíram. Não há compras suficientes para baixar os estoques, porque há endividamento e juros altos. E os juros são altos porque o governo está muito endividado e se não pagar juros altos, ele não consegue pôr os papéis dele no mercado. E aí ele puxa os juros para cima. O atual governo que quer continuar. De Brasília, Alexandre Garcia.
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0: Agora já são 7:15 em Rondônia, 7:15 em Rondônia. Bom, Flávio tem 46 e Lula tem 45% no segundo turno, aponta Instituto Real Time Big Data. Ok, em simulação de segundo turno para as eleições presidenciais, o presidente Luiz Inácio Lula da Silva do PT soma 45% das intenções de voto contra 46% de Flávio Bolsonaro do PL Carioca. Os dados são do Instituto Real Time Big Data, divulgados ontem. Como a margem de erro do levantamento é de 2 pontos percentuais, os candidatos configuram um empate técnico. Os votos em branco e nulos somam 5%, enquanto 4% dos entrevistados não sabem ou não responderam. Na comparação com o levantamento anterior, divulgado em 24 de setembro, o atual presidente manteve os 45% das intenções de voto no confronto direto. Já o senador do PL aumentou, subiu de 45% para 46%. Desde o mês de março desse ano, a disputa direta entre os dois tem mostrado estabilidade em um cenário de empate. O petista registrava 42% no primeiro levantamento do ano, enquanto Flávio Bolsonaro aparecia com 41%. O levantamento também testou o presidente contra outros eventuais adversários. Contra o ex-governador Caiado, Lula obteria, Ronaldo Caiado teria 43 e Lula 45. Pois é, em um embate contra o ex-governador Romeu Zema, que atinge 40%, Lula teria 45%. Os votos brancos e nulos chegam a 9% e os indecisos representam 6% da amostra, né? Tá aí, portanto, né? Houve um crescimento do candidato da direita nesse segundo a Real Time Big Data. Agora vamos ver se esse crescimento continua nestes últimos dias de campanha e se realmente vão se refletir no voto depois de amanhã, na urna, nesse dia 4 de outubro, no primeiro turno. Agora são 7:17.
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0: 7h18 agora. Olha, Justiça do Trabalho fará plantão no dia das eleições. Por que, Simone Moura, e pra quê?
1: Os tribunais regionais do trabalho vão manter magistrados de plantão nos dois turnos das eleições 2026. O serviço poderá ser acionado, por exemplo, se um empregador impedir ou dificultar o acesso de um funcionário à urna. Também poderão ser analisados casos de ameaça de demissão ou pressão para que o trabalhador vote em determinado candidato ou partido. A Justiça do Trabalho também vai apoiar a Justiça Eleitoral na segurança e na logística da votação. Agentes da Polícia Judicial vão participar de operações em diferentes locais. Por meio dessa parceria, em alguns estados, os veículos da Justiça do Trabalho poderão ser usados no transporte de eleitores com deficiência ou mobilidade reduzida e de comunidades tradicionais. Rodrigo Trindade, juiz auxiliar da presidência do Conselho Superior da Justiça do Trabalho, explica como isso vai funcionar.
2: O fato do empregado estar escalado para trabalhar no domingo das eleições não lhe retira o direito de votar. E isso é acompanhado da obrigação do empregador de estabelecer uma escala, algum tipo de organização no ambiente de trabalho para que todos os empregados, mesmo escalados para trabalhar no domingo, possam se retirar, possam ir e voltar do local de trabalho, sair do local de trabalho, ir até o local de votação, cumprir o seu dever cívico, retornar sem prejuízo de salário.
1: E a Justiça do Trabalho também mantém a campanha nacional No Meu Voto Mando Eu, de combate ao assédio eleitoral. Para Rodrigo Trindade, uma forma de aumentar a visibilidade do problema e mostrar que a Justiça e os órgãos de fiscalização estão atentos.
2: Esse movimento do Tribunal Superior do Trabalho e do Tribunal Superior Eleitoral tem apresentado os instrumentos adequados para recebimento das denúncias e também para tratamento desse problema que é o assédio eleitoral e dando respostas para a sociedade para que nosso processo eleitoral seja o mais transparente e adequado possível.
1: Do TST em Brasília, Simone Moura.
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Agora já são 7:21 em Rondônia, 7:21 em Rondônia. Olha, uma pesquisa Veritá aqui de Rondônia, aparece Flávio Bolsonaro com 66,5%, e Lula com 25,5% da preferência. Essa mesma pesquisa, Marcos Rogério apareceu com 51,5% e Adailton Fúria com 20,6%. O registro é o RO 08063/2026 e BR 03566/2026, certo?

0: E a pesquisa, olha, é porque estamos na véspera praticamente da eleição, né? Muitas pesquisas. Pesquisa Futura mostra Flávio Bolsonaro disparando com 42,2% e Lula com 39,4% no primeiro turno. Vamos pegar essas pesquisas e a gente vai analisar no domingo, né? No domingo, com as urnas abertas. E vamos ver qual delas realmente vai bater com o resultado das urnas. O levantamento revela empate técnico entre os dois principais candidatos à presidência. O cenário da corrida presidencial desse ano já começa a ganhar contornos mais definidos. A pesquisa Futura, 100% Cidades, mostra o senador Flávio Bolsonaro e o presidente Lula tecnicamente empatados em uma simulação de primeiro turno, com o candidato do PL liderando numericamente com 42,2% das intenções de voto, enquanto Lula, Luiz Inácio Lula da Silva, que busca a reeleição, aparece logo atrás com 39,4%. A diferença de 2,8 pontos percentuais entre os dois está dentro da margem de erro do levantamento, que é de 2,2 pontos para mais ou para menos. Os demais candidatos aparecem distantes da liderança. A pesquisa está registrada sob o protocolo BR-01122/2026, ok? Muito bem, muito bem. Lembrando, pessoal, que as eleições em Rondônia começam às 7 da manhã e vão encerrar 4 da tarde, não se esqueçam, tá? As eleições não vão até 5 da tarde, como tem muita gente ainda lembrando do passado. Na última eleição já foi assim. Atenção, então, as eleições domingo começa às 7 da manhã. As urnas estarão já abertas já para você votar às 7 da manhã e os portões serão fechados às 4 da tarde. Quem não tiver no local de votação às 4 da tarde vai ficar sem votar. Não adianta chegar depois das 4:02, que não entra, viu? É desse jeito. Vamos lá. Ainda aí, abstenção nas eleições pode custar até 2 pontos percentuais a Lula, aponta CEO da Nexus. Marcelo Tokarski, CEO da Nexus, afirma que a abstenção de eleitores de baixa renda pode reduzir em 2 pontos a votação do presidente. O cenário eleitoral de 2026 já começa a ser moldado por um fator que vai além das intenções de voto: a abstenção. De acordo com Marcelo Tokarski, CEO da Nexus, o fenômeno pode subtrair cerca de 2 pontos percentuais da votação de Luiz Inácio Lula da Silva. A análise foi apresentada na última segunda durante entrevista à CNN. Segundo Tokarski, ele disse que, na sua visão, a diferença entre o resultado das pesquisas e o resultado das urnas tende a tirar, pelos cálculos que eles vêm fazendo na Nexus, uns 2 pontos percentuais da votação do atual presidente. A explicação para esse possível impacto está no perfil dos brasileiros que historicamente deixam de votar nas eleições presidenciais. Segundo o executivo, os maiores índices de abstenção se concentram entre pessoas com menor escolaridade e renda, justamente os segmentos em que Lula registra desempenho muito superior ao de Flávio Bolsonaro na pesquisa Nexus BTG. Ele diz que, historicamente, quando se analisa o dado dos eleitores absenteístas durante as eleições presidenciais, tende a ter uma abstenção maior em eleitores de baixa escolaridade e de baixa renda. Ele disse, e esse é um eleitor que hoje vota muito mais em Lula do que em Flávio Bolsonaro no primeiro e no segundo turno. Outro grupo que preocupa a campanha petista é o de eleitores com 60 anos ou mais. Tokarski destacou que esse segmento já representa quase 1/4 do eleitorado brasileiro e vem demonstrando preferência pelo presidente nas pesquisas da Nexus. Entre aqueles com 70 anos ou mais, faixa etária para a qual o voto é facultativo, a abstenção atingiu impressionantes 59% no pleito anterior, conforme dados mencionados pelo CEO. Para ele, isso é um risco porque Lula vem liderando todas as pesquisas no público 60+. A abstenção tem crescido em torno de 1 ponto percentual a cada eleição presidencial. Na última eleição, chegou a 20,9% no segundo turno. Apesar do alerta, Tokarski avaliou que não existem indicativos de uma disparada da abstenção neste ano, embora o novo crescimento seja possível. Ele ainda disse que não há nada que indique uma frustração ou um cansaço tão grande a ponto de essa abstenção disparar. Segundo ele, ela pode crescer, mas não tende a crescer tanto. Muito bem. Agora já são 7:27, 7:27 em Rondônia.
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0: Agora são 7:28, 7:28. E os prefeitos enviam lista de prioridades a candidatos à presidência da República. Décio Caramigo, o que os prefeitos querem, o que eles reivindicam, o que eles sonham que esse o presidente eleito, o próximo presidente, faça em favor dos munícipes.
1: Há 4 dias da eleição presidencial, prefeitos de médias e grandes cidades apresentaram aos candidatos uma lista de prioridades para o próximo governo. A Carta da Frente Nacional de Prefeitas e Prefeitos cobra uma nova divisão de responsabilidades e recursos entre União, estados e municípios. Um dos principais pedidos é o cumprimento da Emenda Constitucional 128, que proíbe a transferência de novos encargos sem a previsão dos recursos necessários para bancá-los. Segundo a entidade, ao longo dos anos, os municípios passaram a assumir mais responsabilidades, sem que o financiamento acompanhasse esse movimento. O presidente da FNP e prefeito de Porto Alegre, Sebastião Melo, afirma que esse desequilíbrio acaba afetando os serviços oferecidos à população.
2: A vida acontece nos municípios. Foi por esta razão que nós elaboramos uma carta com as nossas principais dores, né? Ou seja, o processo federativo brasileiro é distorcido, a União pode tudo, os estados um pouquinho e os municípios quase nada. E nos últimos 30 anos também se transferiu muitas responsabilidades sem dinheiro vir junto. Eu sempre digo e repito, né? O dinheiro vai de jato para Brasília e volta de fusca para os municípios. Essa equação não dá mais. Por isso, isso tem diminuído a qualidade do serviço do município. Então, espero que cada presidenciável possa ler com atenção e nós queremos debater esse tema no segundo turno com aqueles que tiverem no segundo turno.
1: Na saúde, a frente dos prefeitos afirma que os municípios investiram só no ano passado 64 bilhões de reais, além do mínimo exigido pela Constituição. A carta também pede mudanças na divisão do Fundo de Participação dos Municípios e financiamento permanente da União para o transporte público. Entre as propostas estão ainda a maior participação das cidades nas decisões sobre reforma tributária, segurança pública e recursos para prevenção e resposta a desastres climáticos. A Frente Nacional de Prefeitas e Prefeitos representa 425 municípios, onde vivem 62% da população brasileira e que correspondem por 70% do PIB do país. Agência Rádio Web, produção e reportagem, Décio Caramigo.
0: Obrigado, Décio.
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0: Agora são 7:30 e a Polícia Rodoviária Federal vai trabalhar de forma conjunta com os tribunais regionais eleitorais, forças de segurança e instituições públicas para garantir o livre deslocamento dos eleitores até os pontos de votação, manter a segurança e evitar imprevistos a quem vai votar no próximo domingo, no primeiro turno das eleições. Segundo a Polícia Rodoviária Federal, foi montada uma comissão de eleição para planejar as atuações locais de acordo com as características de cada região. Todas as ocorrências criminais serão monitoradas pelo Centro Integrado de Comando e Controle Nacional, na sede da PRF, em Brasília. A Polícia Rodoviária Federal orienta os eleitores a planejarem com antecedência a rota até os locais de votação e pesquisar horários de pico e previsão do tempo. Tanto no dia 4 quanto no dia 25, se houver segundo turno, haverá restrições de tráfego para veículos grandes que tenham largura maior que 2,40 m, altura maior que 4,40 m e comprimento total maior que 19,80 m. A medida tem o intuito de evitar congestionamentos. Os bloqueios de rodovias só poderão ocorrer de forma excepcional, com autorização prévia da Justiça Eleitoral, justificativa para a medida e indicação de rotas alternativas. As abordagens de veículos também ficam restritas a situações que representam risco concreto e iminente à vida ou à integridade das pessoas. O objetivo é evitar que ocorram bloqueios ilegais, como nas eleições de 2022, quando a PRF fez operações para fiscalização de ônibus no Nordeste. Segundo a Procuradoria-Geral da República, as ações foram direcionadas a locais onde o candidato Lula estava na frente das pesquisas. O diretor-geral da PRF na época, Silvanei Vasquez, acabou sendo condenado pelo Supremo Tribunal Federal a 24 anos e 6 meses de prisão. Segundo o Supremo, por participação na trama golpista, né? Aquele golpe que não aconteceu e que não foi tentado, né? 7h33. Vamos ao nosso intervalo comercial?
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1: Mix 736.
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10: É o Jornal da Mix nessa manhã de sexta-feira. Hoje é dia 2 de outubro de 2026.
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10: Agora 7:40. Olha, a suspeita de matar o marido em Rondônia confessou o crime. Então já não é mais suspeita, né? A esposa que matou o marido, ela confessou o crime, mas não foi presa devido à legislação eleitoral, viu? Priscila de Jesus agora confessa, né, de matar o marido, o fazendeiro Vanderlei Poyer de Oliveira, de 42 anos, em Mirante da Serra, se apresentou à Polícia Civil e confessou o crime alegando legítima defesa. Segundo o delegado Flaviano José, ela não foi presa porque a legislação eleitoral proíbe o cumprimento de prisões preventivas nos 5 dias que antecedem as eleições, mesmo sendo assassina, confessa, viu? Vanderlei foi morto na noite do último domingo e o corpo foi encontrado numa estrada. Uma caminhonete com as duas portas traseiras abertas estava próxima ao local. Dentro do veículo foram encontrados vestígios de sangue, possivelmente relacionados às agressões, além de uma bolsa com a carteira e documentos da esposa da vítima. Ainda conforme o delegado da Polícia Civil, Priscila confessou que ela e o marido discutiram dentro do carro e ela usou uma faca para se defender das agressões do homem. As duas filhas do casal estavam no veículo no momento do crime. Apesar de a justiça ter expedido um mandado de prisão preventiva contra Priscila, a ordem não foi cumprida por causa da restrição prevista na legislação eleitoral. A regra impede prisões preventivas nos 5 dias que antecedem as eleições e nas 48 horas seguintes ao pleito, que é o período que tem que comemorar, né? Isso. Ou chorar. O delegado Flaviano José explicou que nesse período a prisão só pode ocorrer em casos de flagrante delito, cumprimento de pena definitiva ou descumprimento de salvo-conduto, que é quando uma pessoa descumpre a ordem de proteção determinada pela Justiça Eleitoral ao eleitor. O exame do médico legista apontou que Vanderlei sofreu uma perfuração no lado esquerdo do peito. A vítima também apresentava lesões nas mãos que, segundo o delegado, são compatíveis com uma tentativa de defesa. A faca usada no crime foi encontrada dentro do veículo. De acordo com a Polícia Civil, testemunhas relataram que Vanderlei costumava carregar uma faca no carro. Após o golpe, segundo a investigação, Priscila deixou uma das filhas ao lado do corpo do fazendeiro, às margens da rodovia, e seguiu para uma área urbana em busca de ajuda. O delegado explicou que ela foi até um estabelecimento comercial da região e disse ao proprietário que o marido estava morto. Depois disso, a mulher desapareceu e não foi mais vista. E aí, foi vista quando foi à delegacia se apresentar ao delegado Flaviano José e confessar o assassinato.
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10: Agora já são 7h43 em Rondônia. 7h43 em Rondônia.

0: Muito bem. É que agora as notícias aqui nos sites, nos nossos principais parceiros, né? Nos sites e nos nossos parceiros, são quase todas notícias políticas, né? São quase todas notícias políticas e a gente fica aqui filtrando. Pois é, doação de sangue passa a ter novas regras. Fernando Nardo, como serão essas novas regras, Fernando?
1: Novos critérios para doação de sangue passaram a valer em todo o país. Entre as mudanças estão a redução de prazos após tatuagens, procedimentos estéticos, endoscopia e alguns tratamentos. Além da possibilidade de doadores habituais continuarem doando depois de 70 anos. A mudança entrou em vigor nesta semana. A diretora do EMEPAR Paraná, Vivian Raxa, fala sobre a mudança.
2: As alterações não colocam em risco o processo de doação, porque se mantém a realização da triagem clínica, onde cada doador passa por um processo em que são avaliadas suas particularidades.
1: Pelas novas regras do Ministério da Saúde, tatuagens, maquiagem definitiva e procedimentos estéticos invasivos podem ter prazo de espera de 7 dias quando for possível verificar a segurança sanitária do procedimento. Caso contrário, permanecem 4 meses. Para piercing na boca ou na região genital, são 4 meses após a retirada. O intervalo após a endoscopia ou colonoscopia caiu de 6 para 4 meses. Para quem teve tuberculose, passou de 5 anos para 2 anos após a cura. Já pessoas que fizeram cirurgia bariátrica podem ser avaliadas para doação 6 meses depois, desde que estejam com o peso estável. A primeira doação continua tendo como referência o limite de 60 anos. Já quem doa regularmente poderá continuar depois dos 70, desde que esteja saudável e seja considerado apto na avaliação clínica. A Hemorrede do Paraná atende 384 hospitais e envia diariamente cerca de 700 hemocomponentes para essas unidades. Como o sangue tem prazo de validade, a doação regular é necessária para manter os estoques. Para doar, consulte a unidade mais próxima e verifique se é preciso agendamento no site da Secretaria da Saúde. Mais informações pelo 0800-645-4555 ou pelo 41-3262-7676. Agência Rádio Web de Curitiba, Fernanda Nardo.
0: Obrigado, Fernanda.
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0: Agora 7h46, reajuste do Bolsa Família não ajudou o presidente Lula, porque ele caiu 10 pontos entre beneficiários, enquanto seu principal opositor, Flávio Bolsonaro, subiu. A pesquisa Nexus indica que reajuste de 15% no Bolsa Família não favoreceu Lula. Caiu 10 pontos entre beneficiários, enquanto viu Flávio Bolsonaro subir entre os alcançados. O aumento de 15,4% nos valores do Bolsa Família assinado pelo presidente Lula do PT em plena reta final de campanha do primeiro turno não apenas deixou de favorecer o petista, como parece ter provocado um resultado oposto. É que dados da pesquisa Nexus, divulgada essa semana, mostram que Lula perdeu 10 pontos percentuais entre os beneficiários do programa, ao passo que o senador Flávio Bolsonaro, do PL, avançou 11 pontos nesse mesmo segmento, considerando o cenário de segundo turno simulado entre os dois. No levantamento anterior, publicado no dia 21 de setembro, Lula aparecia com 71% das intenções de voto entre quem recebe o Bolsa Família. No novo levantamento, essa marca despencou para 61%. Já Flávio Bolsonaro, que registrava 23%, subiu para 34% nesse mesmo recorte. A pesquisa também cruzou os dados de segundo turno entre eleitores que não são beneficiários do programa social. Nesse grupo, o movimento foi inverso. Lula oscilou de 42 para 44, enquanto Flávio recuou de 49 para 47. No dia 17 de setembro, Lula publicou o decreto 13.120, que atualizou os valores dos benefícios do Bolsa Família em 15,04%, com vigência a partir de outubro. A justificativa oficial foi a recomposição de perdas inflacionárias. Com o reajuste, o piso por família passou de R$ 600 para R$ 691. E o benefício médio estimado subiu de R$ 675 para R$ 777. A medida, no entanto, foi amplamente classificada como flagrantemente eleitoreira. O levantamento foi contratado pelo Banco BTG Pactual e está registrado no Tribunal Superior Eleitoral sob o protocolo BR-07557/2026. O Instituto Nexus ouviu 2.000 eleitores entre os dias 25 e 27 de setembro por meio de entrevistas telefônicas. A margem de erro é de 2 pontos percentuais para mais ou para menos, com intervalo de confiança de 95%. É, deu ruim, né? A isenção do imposto de renda, prometido em 2022, que só saiu esse ano, não deu resultado. A taxa das blusinhas que Tachad criou e que agora Lula retirou, parece que também não deu resultado. Aumento do Bolsa Família também parece que não deu resultado. Criou-se uma polêmica toda com Nossa Senhora Aparecida, parece que também não deu o resultado que Lula esperava. O que estaria acontecendo com o velho Lula?
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0: Agora faltam 10 minutos para as 8 da manhã, chegando o nosso intervalo comercial.
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0: Mix, faltando 9 para as 8.
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16: Jornal da Mix nessa manhã de sexta-feira, hoje é dia 2 de outubro de 2026.
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16: Agora faltam apenas 5 minutos para as 8, vamos parando por aqui, porque segundo os candidatos a presidente da República, sequestro da democracia e atentado nacional. É como reagem os candidatos ao cancelamento do debate da Globo que aconteceria ontem, que foi cancelado por conta de medidas judiciais, né? Os presidenciáveis se manifestaram sobre o cancelamento do debate da Rede Globo nesta quinta, que marcaria o último debate antes do primeiro turno, marcado para o dia 3 de outubro, para o dia 4 de outubro. O primeiro a se manifestar foi Renan Santos, que hora antes do cancelamento tinha sido autorizado para participar também do debate. Flávio cancelou a participação 3 minutos depois dele ser autorizado a participar, né? E aí tá aí, fica o Flávio Bolsonaro, também todos os candidatos, menos Lula, criticando e dizendo que houve, na verdade, um sequestro, né?
17: Da boa noite, Flávio Bolsonaro aqui. Eu tenho um alerta a fazer para todo mundo.
16: Muito bem. Agora faltam 4 minutos para as 8 da manhã. Jornal da Mix, edição desta sexta-feira, com apresentação de Jairo Pereira, vai ficando por aqui. Eu agradecendo, sou grato a Deus pela oportunidade e a você pela companhia. Então, que tenhamos todos um excelente final de semana, bom voto. Não se esqueça, a votação começa esse ano às 7 da manhã e os portões fecharão às 4 da tarde, viu? Então, bom voto, essa é a maior festa da democracia no Brasil, apesar dos pesares. E na segunda-feira estaremos aqui trazendo todos os resultados, falando para você dos resultados das eleições do primeiro turno e trazendo aqui o nome dos eleitos, né? Deputado estadual, federal, senadores e se nós teremos segundo turno para governo e quem serão os candidatos e se teremos segundo turno para presidente da República e quem serão os candidatos. Apesar que já está bem escrito, né? Ok. Um bom final de semana a todos, fiquem com Deus, até segunda. Tá chegando já a Fechagas, trazendo a manhã mais musical da Mix para você. Fiquem na companhia de Deus e agora aqui na Mix com o Jafé e até segunda.
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3: Mix 7:58.
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7: Este é um minuto para a mente. Vamos conversar? Sou doutora Rosalba Incerti, psicóloga. Existe uma ideia equivocada de que recomeçar significa voltar ao ponto zero. Mas, na verdade, todo recomeço carrega algo muito valioso: a experiência que adquirimos pelo caminho. Muitas pessoas permanecem presas ao passado porque têm medo de tentar novamente, medo de errar, medo da opinião dos outros ou medo de descobrir que será difícil. Mas a vida é feita de ciclos, quero lembrá-los. Algumas fases terminam para que outras possam nascer. Recomeçar exige coragem, porque significa olhar para frente, mesmo carregando marcas daquilo que vivemos. Não permita que uma história que terminou defina todos os capítulos que ainda podem ser escritos. Você não é apenas aquilo que aconteceu com você. Você também é aquilo que escolhe construir a partir de agora e deste momento. Toda mudança começa quando você acredita que merece uma nova oportunidade. Pense nisso, reflita. Até o próximo Um Minuto para a Mente, porque toda grande mudança começa de dentro para fora.

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Agora sim, mix agora 8 horas e 3 minutinhos, o meu bom dia pra você. Bom dia, bom dia, bom dia. Sexta-feira, hein? A sexta-feira tão esperada dessa semana chegou. Pois é, e chegou também aquele momento tão especial e tão esperado por você, ouvinte mix, de curtir muita música boa. Aqui comigo, Jaffer Chagas. Você acabou de curtir e ouvir o Jornal da Mix juntamente com Jairo Pereira. E agora segue aqui comigo, Jaffer Chagas, com

0: Mix, agora 8 horas e 21 minutinhos. Você acabou de curtir Stand By Me de Oasis. O nosso intervalo comercial está chegando. Mas antes, você pode mandar uma mensagem para nós aqui da equipe Mix através do 69-3423-3000. E hoje é o dia do anjo da guarda. Conta pra gente qual é o seu anjo da guarda. Eu fico na guarda. É rapidinho. Já tem mais música para você aqui na Mix.
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0: Mix 8:22.
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12: Este é um minuto para a mente. Vamos conversar? Sou doutora Rosalba Inserti, psicóloga. Existe uma ideia equivocada de que recomeçar significa voltar ao ponto zero. Mas, na verdade, todo recomeço carrega algo muito valioso. valioso, a experiência que adquirimos pelo caminho. Muitas pessoas permanecem presas ao passado, porque têm medo de tentar novamente, medo de errar, medo da opinião dos outros, ou medo de descobrir que será difícil. Mas a vida é feita de ciclos, quero lembrá-los. Algumas fases terminam para que outras possam nascer. Recomeçar exige coragem, porque significa olhar para frente, mesmo carregando marcas daquilo que vivemos. Não permita que uma história que terminou defina todos os capítulos que ainda podem ser escritos. Você não é apenas aquilo que aconteceu com você. Você também é aquilo que escolhe construir a partir de agora e deste momento. Toda mudança começa quando você acredita que merece uma nova oportunidade. Pense nisso, reflita. Até o próximo Um Minuto para a Mente, porque toda grande mudança começa de dentro para fora.
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0: Mix agora 8 horas e 54 minutinhos. Você acabou de curtir I'm My Maz. Pois é, o nosso programa musical de hoje está chegando ao fim, mas não fique triste, porque segunda-feira, a partir das 8 horas da manhã, eu, Jaffer Chagas, estarei aqui com muita música boa. Eu desejo a você uma ótima sexta-feira, um ótimo fim de semana e lembre-se, as votações ao domingo começa às 7 horas aqui no nosso horário regional. Fique com Deus e até segunda.
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2: Diego Barone de volta aqui na Rádio Mix. E aí, o filme Michael já em cartaz nos cinemas, que conta a história do rei do pop. É bom? Eu já fui assistir e assim, se você encarar como uma celebração da carreira dele, como uma homenagem, ok. O filme cumpre muito bem esse propósito, afinal a recriação dos clipes, principalmente dos seus bastidores, os shows, os passos de dança icônicos, são realmente impressionantes. Arrepia mesmo. É tão bom que você esquece que é o Jafar Jackson que tá na tela. O ator sobrinho do Michael que de fato conseguiu recriar a essência do seu tio. Agora, se você pensar que essa é uma cinebiografia, aí faltou uma profundidade maior, sabe? O drama, o sofrimento da sua trajetória faltou impactar, aprofundar mais as personalidades e emocionar com a vida dele e com as histórias que a gente nunca viu e não só com a música. O longa tenta focar na relação do Michael com seu pai, até tem alguns conflitos, a solidão do Michael e a amizade com animais, mas é muito superficial, suave e apressado. E alguns momentos são meio jogados. Mas vale você ir até o cinema? Ah, sem dúvida. Porque no final das contas, ver o Michael Jackson desse jeito cinematográfico é prazeroso demais. O filme Michael está em cartaz. Me segue no Instagram para mais. @ Diego Barone no ar. Lá tem o link do canal Kryptoneta no YouTube, onde eu apresento mais conteúdos desse universo.
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0: Mix 8:56.
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4: Mix 927.
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0: Pergunta do Cláudio do Rio de Janeiro. Ó, pra quem tá começando do zero, ainda faz sentido colocar dinheiro na poupança?
1: Cláudio, eu diria que investir na poupança é melhor que nada, mas hoje tem tanta opção melhor, mais prática, mais fácil, que rende mais e que é tão segura quanto a poupança, então não tem muito por que investir na poupança, né? Vamos lá, a poupança é famosa por quê? Porque é simples, é fácil de usar, é segura, você pode pegar o seu dinheiro a hora que você quiser e ela rende uns 7% ao ano. E se eu disser que tem opção que é igualzinho ela, mas rende quase o dobro, não seria bem melhor? É o caso das famosas caixinhas, cofrinho, porquinho dos bancos digitais, né? Eles fizeram tanto sucesso que até os bancões tradicionais estão oferecendo cofrinho agora. Então, entre não fazer nada ou investir na poupança, é melhor investir na poupança. Mas se você puder investir nessas caixinhas ou cofrinhos, o PicPay, Nubank, Banco Inter, é bem melhor e rende bem mais. Até o Itaú tem cofrinho agora, né? Tem aula no meu canal explicando e ensinando como investir nelas e o mais importante é você começar. Ah, Cláudio, é mais fácil do que você pensa e depois que você começar, você vai ver como é simples, é bom e vai ficar até triste por não ter começado antes, tá? Lembrando que essas caixinhas e cofrinhas aí são justamente para quem tá começando do zero, igual você e milhões de brasileiros.
2: Se você tiver alguma dúvida, manda uma mensagem pra gente no WhatsApp da Mix 11 98340 8000 e me segue nas redes sociais, Primo Pobre no YouTube e arroba Eduardo Feldberg no Instagram.
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0: Mix 958.
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3: Mix 10:27.
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1: Recebeu o salário, pagou o aluguel, a fatura, o mercado e sobrou exatamente um Deus abençoe. Quer saber como fazer seu dinheiro durar mais que 2 semanas? Manda sua pergunta pro primo pobre.

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0: Mix 10:57.
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0: feita de ciclos, quero lembrá-los. Algumas fases terminam para que outras possam nascer. Recomeçar exige coragem, porque significa olhar para frente, mesmo carregando marcas daquilo que vivemos. Não permita que uma história que terminou defina todos os capítulos que ainda podem ser escritos. Você não é apenas aquilo que aconteceu com você. Você também é aquilo que escolhe construir a partir de agora e deste momento. Toda mudança começa quando você acredita que merece uma nova oportunidade. Pense nisso, reflita. Até o próximo Um Minuto para a Mente, porque toda grande mudança começa de dentro para fora.
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3: Mix 11:19.
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4: Mix 11:55.
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9: Este é um minuto para a mente. Vamos conversar? Sou doutora Rosalba Inserti, psicóloga. Existe uma ideia equivocada de que recomeçar significa voltar ao ponto zero. Mas, na verdade, todo recomeço carrega algo muito valioso: a experiência que adquirimos pelo caminho. Muitas pessoas permanecem presas ao passado porque têm medo de tentar novamente, medo de errar, medo da opinião dos outros ou medo de descobrir que será difícil. Mas a vida é feita de ciclos, quero lembrá-los. Algumas fases terminam para que outras possam nascer. Recomeçar exige coragem, porque significa olhar para frente, mesmo carregando marcas daquilo que vivemos. Não permita que uma história que terminou defina todos os capítulos que ainda podem ser escritos. Você não é apenas aquilo que aconteceu com você. Você também é aquilo que escolhe construir a partir de agora e deste momento. Toda mudança começa quando você acredita que merece uma nova oportunidade. Pense nisso, reflita. Até o próximo Um Minuto para a Mente, porque toda grande mudança começa de dentro para fora.
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3: Mix, meio-dia e 40.
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4: Mix, meio-dia e 59.
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0: Mix 12:28 agora, sexto, aqui na Mix, na sua tarde, muita música, tudo que você gosta tá aqui na Mix.
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2: Eu quero te indicar agora um baita filme do Prime Video que com certeza vai te conquistar. O nome dele é Atraídos pelo Destino e conta a história de uma mulher rica, filha de um empresário que se envolve com negócios duvidosos. Depois dela ser sequestrada e solta misteriosamente sem nenhum arranhão, o seu pai contrata um guarda-costas pra protegê-lo o tempo todo, tanto que o cara vai morar na casa dela. Já sei o que você tá pensando. Ah, que clichê. Aí os dois vão se apaixonar e tal. Então, pode até ser, mas a maneira como a relação dos dois é construída que faz o filme ser interessante. Gosto muito do lance dele ensiná-la técnicas de autodefesa. Isso traz um tom poderoso e fortalece a personagem. Sem contar o carisma e a química dos dois protagonistas, que é excelente. O roteiro tem boas surpresas e o ritmo é envolvente, equilibrando bem drama, romance e ação. O filme Atraídos pelo Destino tem muita adrenalina nos últimos minutos, mas não tem final. Isso porque vai ter uma continuação já anunciada e é do Prime Video. Eu sou Diego Barone, apresentador da Rádio Mix, especialista e fã de filmes e séries, e comigo você não perde tempo procurando o que assistir no streaming. Você

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2: Mix, 1:30.
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11: Este é um minuto para a mente. Vamos conversar? Sou doutora Rosalba Inserti, psicóloga. Existe uma ideia equivocada de que recomeçar significa voltar ao ponto zero. Mas, na verdade, todo recomeço carrega algo muito valioso: a experiência que adquirimos pelo caminho. Muitas pessoas permanecem presas ao passado porque têm medo de tentar novamente, medo de errar, medo da opinião dos outros ou medo de descobrir que será difícil. Mas a vida é feita de ciclos, quero lembrá-los. Algumas fases terminam para que outras possam nascer. Recomeçar exige coragem, porque significa olhar para frente, mesmo carregando marcas daquilo que vivemos. Não permita que uma história que terminou defina todos os capítulos que ainda podem ser escritos. Você não é apenas aquilo que aconteceu com você. Você também é aquilo que escolhe construir a partir de agora e deste momento. Toda mudança começa quando você acredita que merece uma nova oportunidade. Pense nisso, reflita. Até o próximo Um Minuto para a Mente, porque toda grande mudança começa de dentro para fora.

0: das três, Tet Dreams com Lose Control. Daqui a pouquinho a gente retorna, tem muito mais, tem Super Mix chegando.
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1: Mix, 2 horas. 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

0: ouvir a música do Backstreet Boys, Everybody.
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0: 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Mix 2:45.
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9: 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Este é um minuto para a mente. Vamos conversar? Sou doutora Rosalba Inserti, psicóloga. Existe uma ideia equivocada de que recomeçar significa voltar ao ponto zero. Mas, na verdade, todo recomeço carrega algo muito valioso: a experiência que adquirimos pelo caminho. Muitas pessoas permanecem presas ao passado porque têm medo de tentar novamente, medo de errar, medo da opinião dos outros, ou medo de descobrir que será difícil. Mas a vida é feita de ciclos, quero lembrá-los. Algumas fases terminam para que outras possam nascer. Recomeçar exige coragem, porque significa olhar para frente, mesmo carregando marcas daquilo que vivemos. Não permita que uma história que terminou defina todos os capítulos que ainda podem ser escritos. Você não é apenas aquilo que aconteceu com você. Você também é aquilo que escolhe construir a partir de agora e deste momento. Toda mudança começa quando você acredita que merece uma nova oportunidade. Pense nisso, reflita. Até o próximo Um Minuto para a Mente, porque toda grande mudança começa de dentro para fora.

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2: Mix 12:59.
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0: peças foram três das mais pedidas por você em 2002. 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
1: Pergunta do Leandro, de São Paulo. Se você tivesse que cortar uma coisa do orçamento de um brasileiro hoje, o que seria?
2: Cara, é difícil falar uma coisa só, porque cada um tem uma realidade, prioridade diferente. Então eu vou dar três respostas, tá? Primeira, eu evitaria usar cartão de crédito, porque parece inofensivo, mas quando chega a fatura, que aqui no Brasil é em média R$1.500 por mês, ele pode se tornar o maior gasto dos brasileiros, né? Então foque em não parcelar as coisas. Isso é o que mais está ajudando meus seguidores a saírem da pobreza. Segunda, eu prestaria mais atenção naqueles gastos pequenos relacionados às compras no débito automático. Sabe aquelas assinaturas, streaming, aplicativo, compra recorrente? Parece bobeira, mas se você tiver muita conta programada assim, pode engolir uma boa parte do seu salário. E a terceira resposta tem a ver com a alimentação, que é um dos maiores gastos dos brasileiros, tá? Você não precisa parar de comer, mas presta atenção nisso. Será que o mercado que você vai realmente é barato? Não vale a pena comprar tudo num atacadista ou por aplicativo? Aqui em casa, eu e a minha esposa estamos economizando uns 30% desde que a gente começou a fazer compra pelo aplicativo. Então, pode ser um item importante para você prestar mais atenção. A fatura do cartão, que é o que mais lasca os brasileiros, os pequenos gastos é o que muita gente nem percebe que tá gastando, e a alimentação é uma coisa que pode dar para economizar sem abrir mão da qualidade.
3: Se você tiver alguma dúvida, manda uma mensagem pra gente no WhatsApp da Mix, 11 98340 8000, e me segue nas redes sociais Primo Pobre no YouTube e arroba Eduardo Feldberg no Instagram.
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1: Mix 3:16.
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4: Mix 3:39.
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0: você agora 2 para as 5. Rolou o Fade Double Filha com Taylor Swift. Já já a gente volta com muito mais, aliás, muito mais não, né? Com as melhores de toda essa sexta-feira, as mais pedidas, as mais legais. Então segura aí, Top Mix chegando já já.
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1: Mix 4:01.
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0: toda essa sexta-feira, a hora da gente parar um pouquinho aqui nas mais pedidas pra voltar no tempo, recordar o ano de 1999, sucesso do Backstreet Boys. I Want It That Way.
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0: 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Mix agora 5h22, música número 1 de hoje dentro do Top Mix. Bruno Mars com I Just Might. 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Se liga só, foi confirmada a história do Pequeno Príncipe, que vai ganhar uma versão nas telonas em live action. A trama conta a história de um piloto que se perde no deserto do Saara depois de uma pane no seu avião e acaba tendo um encontro com um menino que surge em um asteroide e que compartilha várias de suas aventuras. A história do Pequeno Príncipe é conhecida mundialmente, né? Já ganhou adaptações. Lembrando que o Pequeno Príncipe é um livro publicado em 1943 por um autor francês. Bom, enquanto não surge aí mais novidades sobre o filme do Pequeno Príncipe, a gente aqui fica de olho e qualquer novidade a gente conta pra você em radiomixfm.com.br.
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3: Mix 4 e 24.
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7: 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Este é um minuto para a mente. Vamos conversar? Sou doutora Rosalba Incerti, psicóloga. Existe uma ideia equivocada de que recomeçar significa voltar ao ponto zero. Mas, na verdade, todo recomeço carrega algo muito valioso: a experiência que adquirimos pelo caminho. Muitas pessoas permanecem presas ao passado porque têm medo de tentar novamente, medo de errar, medo da opinião dos outros, ou medo de descobrir que será difícil. Mas a vida é feita de ciclos, quero lembrá-los. Algumas fases terminam para que outras possam nascer. Recomeçar exige coragem, porque significa olhar para a frente, mesmo carregando marcas daquilo que vivemos. Não permita que uma história que terminou defina todos os capítulos que ainda podem ser escritos. Você não é apenas aquilo que aconteceu com você. Você também é aquilo que escolhe construir a partir de agora e deste momento. Toda mudança começa quando você acredita que merece uma nova oportunidade. Pense nisso, reflita. Até o próximo Um Minuto para a Mente, porque toda grande mudança começa de dentro para fora.
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3: Mix 4:57.
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1: Bom pra você, Caco?
3: Ah, foi uma delícia.
1: Caco, sabe qual é o melhor beijo do Brasil e do mundo?
3: Qual?
1: O meu. Ah. Pena que você não sabe.
3: É, mas daí não vai saber, né? Porque não, nós
1: acabou,
3: é broda.
1: Já casou, já é nós broda. É broda. Mas é continua, isso. Continua, eu tô seduzindo, vai.
3: É, tô seduzindo.
1: Eu tô seduzindo você, o Brasil, aí, todo mundo, vai.
3: Não, mas você quer que eu continue com essa bosta
1: é
3: toda
1: claro,
3: também?
1: Né,
3: então,
1: Caco,
3: então vai, manda,
1: sabe, vou
3: manda
1: começar pra... de novo. Sabe qual é o melhor beijo do Brasil e do mundo?
3: Qual?
1: É o meu.
3: Ah, que gostoso. Agora, Gi, seguinte. Você sabe que isso só foi um lance, né? Eu não quero romance. Eu sei que é difícil você resistir a esse corpinho, mas se controla aí. Você quer que eu te amarre na cadeira? Não,
1: não.
3: Porque aí se eu te amarrar na cadeira, você vai pensar outra coisa.
1: Exatamente.
3: Aí vai começar a dar gatilho.
1: E eu vou te falar uma coisa pra você, pro Brasil e pra todo mundo que assiste a gente no youtube.com/mix, tudo na Mix. Deve ser difícil ser o nosso ex ou a nossa ex, viu? Sobe o som.
3: Poxa. Vou te falar de...
1: Perder um bombom como eu?
3: É.
1: Você tá maluco?
3: Sabe o que é mais complicado? É você lidar consigo mesmo sendo tão gostoso, cara.
1: Não é?
3: É muito difícil.
1: E quer saber mais?
3: Cara, se eu pudesse me morder...
1: Eu ia falar isso agora. Se eu pudesse, eu me pegaria.
3: Pô,
1: cara, é bom demais, né?
3: Certeza. Se eu me visse passando na rua, eu ia fazer...
1: Meu Deus!
3: É...
1: Tá sozinha na night, gata? Eu falaria isso pra mim. Hoje é sexta-feira, dia de relacionamento nesse programa. Por isso a gente usou essa música, que com certeza será a nossa trilha sonora de hoje. Porque o tema, ele é muito, muito bom. Caco,
3: é muito
1: vou deixar
3: bom.
1: Você contar o tema hoje, que na verdade, o Caco e a Yas, eles que sugeriram esse tema de hoje. Foi bom demais pra esquecer. Você tem alguma história assim, cara?
3: Pô,
1: aquela pessoa? Conta aí.
3: É tipo aquela pessoa que queria ter o botão de replay.
1: Replay. Exatamente.
3: Então.
1: Tem alguém que você se relaciona, que até hoje você carrega assim na lembrança? É claro que você não precisa falar o seu nome.

0: Então, tem quem goste, nada contra.
1: Exato. Manda mensagem no arroba Mix Tudo na Mix que o programa começou. Para, George Michael, para. Isso aqui foi só pra ilustrar, George Michael. Você vai estar com a gente aqui no programa todo.
0: Cara, vou te falar, o George Michael também devia ser um baita de um gostoso, né? Porque tudo
1: dele... baita de um gostoso.
0: É, pô, o cara era bonito, tinha aquela estirpe, né? Um gentleman ali. E, mano, essa música não tem como. Sempre, eu não sei, que te dá uma visão quando você toca
1: Fire
0: o George...
1: in the rubble.
0: Não, o George Michael, quando começa a tocar essa música, eu do nada...

0: seguem a gente lá de Graminhas, até porque, né, tá chegando gente agora, tá crescendo e a gente quer você lá. Vem trocar ideia, vem resenhar, que enquanto tem música, a gente fica aqui, né? Só falando besteira. E pra você do Dial, manda mensagem no @mixtudonamix. Tá na hora de falar daquela pessoa que você não superou. A verdade é essa, e não superou por quê? Foi o beijo? Foi o olhar? Foi o jeito da pessoa? Foi o cheiro? Foi o cabelo? Foi o toque? Foi a roupa? Foi a pessoa ser ordinária? Porque às vezes a pessoa ser ordinária também faz a gente não esquecer, sabe? A cachorrada. Então, manda pra gente no @mixtudonamix e manda no meu no giza.com. Mas cuidado com o que você vai falar.
1: Cuidado
0: com
1: o que você vai falar. Mas é o seguinte, você ficou curioso pra saber que logo no começo do programa eu falei, nossa, deve ser difícil ser eu.
0: Porque, eu sou muito gata, cara.
1: Porque, é, a Giza é muito gata,
0: eu sou
1: muito gostoso.
0: Eu vou tirar minha blusa.
1: Não, faça isso.
0: Tirar minha
1: o Brasil
0: blusa.
1: Vai parar.
0: Eu acabei de tirar minha blusa, vem ver.
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1: São 6h13, vem resenhar com a gente nesse fim de tarde, início de noite. Hoje é sexta-feira, dia do nosso quê? Happy Hour, falando de relacionamento. Então, hoje é dia de colocar a boca no trombone e falar o seguinte: hoje a gente tá mexendo com os seus instintos mais selvagens possíveis. Só que assim, pelo amor de Deus, gente, cuidado com o horário. São 18 horas e 13 minutos, horário de Brasília. Não podemos colocar aqui áudios de baixo calão. Seja inteligente pra responder o nosso tema de hoje.
2: É isso.
1: Bom demais pra esquecer, né?
2: É, você pode botar a boca em qualquer lugar hoje. Isso é responsabilidade sua. Mas a gente quer que você coloque a boca onde?
1: No Mix Tudo.
2: Isso, então você vai lá na arroba Mix Tudo, na Mix, conta a sua história e fala pra gente aqui. Agora, a gente lançou uma enquete, né? Pra galera entrar na live. Quem não conhece o nosso roxinho aqui, porque eu já falei, pô, se eu fosse um pacote de bolacha, eu comi o pacote inteiro.
1: Sobraria uma, né?
2: Não sobraria uma. E a galera tá entrando aqui pra saber se é tudo isso mesmo. A Ginza falou que já ia fazer assim, cada bloco tirava uma peça de roupa.
1: Eu tirei a primeira, já.
2: Não vai tirar mais nada.
1: Até o final desse programa.
2: Ó. E aí, mas você perguntou e agora tem gente respondendo aqui. É o seguinte.
1: O que eu perguntei? Eu perguntei na live, galera, pra quem tá no rádio e você do rádio também participa com a gente, vai.
2: Ó, a Giza perguntou se a gente tem cara de cafajeste ou cafagiza e cafacaco.
1: É isso. Ou de fofos, né?
2: É, aí o Matheus Medeiros mandou aqui, ó. A gente tem cara de fofa. O Caco tem cara de que nem liga, nem manda mensagem no outro dia. Não, peraí.
1: Cafajeste, Caco.
2: Não sou assim. Lógico que não, meu irmão.
1: Sabe o que é essa cara de cafajeste?
2: Mulher não é. Eu trato mulher com muito respeito, com muita educação.
1: Não, isso é verdade. Falou uma verdade.
2: Entendeu?
1: Fala uma verdade.
2: Não importa se foi só um lance, não vai ser romance. Se eu fosse a versão Caco solteira, eu ia mandar uma mensagem. Chegou bem? E aí, foi legal a nossa noite? Você se divertiu?
1: Ah, Caco, olha que bonitinho, é fofo.
2: É, e aí, aí eu pesco também, entendeu? Se de repente dá pra apertar...
1: Fofo.
2: Se eu aperto o botão de replay, não aperto o botão de replay. Se eu dou um pause, se eu dou um play de novo. Aí você decide, entendeu? E como é que você faria? No dia seguinte, vai, vamos lá, hipoteticamente.
1: Vocês querem
2: falando.
1: Saber o que a Giza antiga fazia?
2: Não, a Giza passou... Não. Deixa
1: nem
2: pra lá.
1: Acabo, o rodo.
2: Não,
1: tô brincando, gente, eu fico falando isso, mas na verdade...
2: Você carpinou inteira.
1: Não, é lá, foi no mato.
2: Lá foi no mato.
1: Lá, lembra? Lá não tem motel.
2: Motel.
1: Até hoje, lá tem Matel.
2: Matel.
1: Matel, era na cidade. Mas, gente, na verdade, quando a gente é mais jovem, quando a gente não tá se relacionando, a gente se envolve com algumas pessoas que muitas vezes a gente não deveria, mas a gente não aguenta, a gente vai. Aí sabe aquele lance? Foi bom demais, Caco, pra esquecer. Mas é tão bom que é melhor eu esquecer, mas eu não consigo esquecer. Então, eu já vivi isso na pele, você já viveu? Ah, a gente não tem como. A gente acaba se envolvendo, às vezes, com pessoas que você fala, gente, que beijo é esse? Que pele é essa? Que conexão é essa? As almas se entrelaçam. Aí você fala, meu Deus, o que eu vou fazer agora? O que agora, José? Entendeu? Manda mensagem pra gente no arroba Mix Tudo na Mix. Fala aí. Rolou com você ou tá rolando com você nesse momento? Esse fato de ficar com uma pessoa ou ficou com uma pessoa que os flashes não te deixam dormir? Você só pensa nos flashes, sabe?
2: O que você tá vendo? Você tá vendo?
1: O quê?
2: Aqui.
1: O quê, cara?
2: Vai cair.
1: O quê?
2: O biscoito na minha mão. Ele de nós mandou
1: falou
2: aqui,
1: bem
2: ó.
1: De você?
2: É, o Caco é o estilo rapaz Educaco.
1: Ah, entendeu? Não. Depois dessa música,
2: tu,
1: gente.
2: Tu.
1: Educaco. Isso é quase um legado.
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1: Sonzeira da Mix, agora são 6h19, Marcelo Falcão aqui na nossa programação com Chorão, Legado. Falando em Legado, nos tempos aí que você tava vivendo a sua vida, pegando várias pessoas, se relacionando, já rolou uma parada com você do tipo, foi tão bom, mas foi tão bom que não dá e não deu pra esquecer?
2: É.
1: Muito bom. George, não, na hora do ódio, deixa George Michael.
2: Oi, Yas, você tem um pano aí?
1: Por quê?
2: Porque acabou de escorrer meu mel aqui.
1: Ai, meu Deus do céu, cara. É, e quando a gente se acha, é melhor ainda. E você sabe que quando a gente se acha, mas aí a gente, que as pessoas querem, pô, mesmo,
2: tem que ter
1: negócio?
2: Autoconfiança, entendeu?
1: Não, é igual a mim, só outro de mim. Vamos lá, vamos de áudio, porque hoje a gente quer saber de você. Foi bom demais pra esquecer. Ou você, ou a pessoa. Você também fica pegando todo mundo e conquistando a galera? Vamos falar sobre tudo isso hoje no programa. Vamos lá? Primeiro áudio.
3: Boa tarde, Giza. Boa tarde, Caco.
1: Boa tarde.
3: Hoje eu não vou me identificar.
1: Ah, casado.
3: Só vou dizer que sou aqui de Manaus.
2: Tá bom, se você falou que hoje a gente vai pegar...
3: Eu tinha um relacionamento... anos atrás, muito tempo atrás, que, cara, era uma loucura. A gente não podia ficar 5 minutos sozinhos.
1: Cuidado,
3: que a química acontecia, explodia e era uma reação louca. E, cara, era muito intenso. A nossa química, sabe? Era algo...
1: Algo o quê?
3: Cara, eu não consigo nem explicar, mas era muito bom, de verdade. Foi muito maravilhoso o tempo que a gente passou junto. Não me arrependo. E não sinto saudade, porque eu já estou bem casado.
1: Ah, tá.
2: Será?
1: Eu ia falar pra ele, acabamos com a sua sexta-feira, hein? Acabamos com a sua sexta-feira, hein?
2: Sobe o som.
1: Amei o jeito que ele falou, galera. Nesse nível aí que vocês têm que mandar áudio, tá? Já rolou contigo uma parada assim muito louca, a nível de você não conseguir explicar que química é essa, cara?
2: O cara teve até palpitação mandando mensagem, tava lembrando de cenas.
1: É, e eu acho que esse Brasil agora no trânsito tá o quê? Lembrando.
2: Ô, delícia.
1: Pensando.
2: Eu sei que
1: revivendo.
2: Você tá... É, eu tô ligado que você tá querendo voltar pra casa, mas você tá quase mudando a direção.

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1: Mix 5:22.
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6: 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Bora fechar essa semana com quem pegou alguém e foi tão bom, mas tão bom, que não conseguiu largar. Cresceu a família, povoou a terra e hoje eu vou chamar ela aqui, a Fabi, não é da sua conta, pra gente falar do Dia das Crianças. Afinal de contas, se você tem essas crianças em casa é porque você não conseguiu largar. É ou não é, Fabizinha? Cadê a nossa querida Fabi? Peraí. Foi. Agora sim, Fabi. Tudo bem?
7: Tudo bem, tá me ouvindo agora?
6: Agora eu tô te ouvindo. Hoje a gente tá falando sobre, né, povoar a terra, no caso, pessoas que a gente não consegue largar. Teve muito relacionamento do passado, que hoje já virou casamento, tem filhos e o Dia das Crianças tá chegando e aqui no É da Sua Conta a gente vai acompanhando o flow, né?
7: Exatamente. Então, quem tá aí, né? Primeiro foi um flerte, aquela química, e agora tem as crianças. Tá chegando o Dia das Crianças, né? Falta praticamente uma semana aí pro Dia das Crianças chegar. Você tem criança aí na sua família, Giza? Sobrinho, tal, que tem que presentear?
6: Eu posso te contar um segredo pra você e pro Brasil? Muita gente sabe. Talvez você não saiba, Fabi. Sobre criança pra eu presentear no dia 12 de outubro, eu tenho uma que vai fazer 39 anos. Sou eu, é meu aniversário. Então eu sempre vou comprar um presente pra mim e vou presentear a galerinha. Não tem como, né?
7: Coisa boa demais. Então, Giza, aproveita aí que é seu aniversário pra presentear crianças e se presentear, talvez. Tenha... Eu vou dar algumas sugestões aqui que talvez você goste também.
6: Então vamos.
7: Porque à medida que as crianças vão crescendo, né? Os parentes, tios, amigos, a família e tal, começa a ficar com dificuldade de saber o que que dá, né? Bate muita dúvida.
6: Sim.
7: Então eu trouxe aqui algumas sugestões básicas para classificadas por idade, para você ter uma ideia, você que tá ouvindo o Mix Tudo. Bom, se você quer dar presente para os pequenininhos, de 3 a 5 anos, elas estão na fase da imaginação, essas crianças, né? Então, funciona fantasia, boneco, carrinho, aqueles blocos de montar, isso costuma agradar. Se a criança tem de 6 a 8 anos, jogos de tabuleiro, quebra-cabeça, patins, skate, bem legal também, são boas dicas. Dos 9 aos 12, aí as crianças já começam a gostar de jogos de estratégia, kits de cientista, artigos esportivos oficiais, né? Eu tenho um sobrinho que adora camisas de times da Europa, videogames também, esses itens costumam ser os mais desejados aí pelos mais crescidinhos. Talvez você também goste de alguma coisa, né, gente?
6: Com certeza, eu acho que tudo que conecta com outras pessoas, a diversão, ela tem que continuar. Eu sempre falo, né, nós adultos, o nosso parque de diversão mudou, acabou virando trabalho, mas a gente tem que lembrar que a nossa alma, ela não envelhece, a gente tem que brincar, aproveitar essa fase das crianças, se jogar no meio também. Só que, Fabi, como a gente fala pro Brasil inteiro, são muitas cidades ouvindo a gente aqui, e a realidade do brasileiro é bem diferente uma da outra, né? Vamos lá, dicas para presentear nessa data, mas sem pesar no bolso. Vai, Fabi, vamos ajudar o nosso Brasil.
7: Então vamos lá, vamos lá. 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
6: 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Fabi, segunda-feira você tá de volta com a gente aqui no Mix Tudo, né?
7: Com certeza, Giza, bom final de semana pra você, até segunda.
6: Até segunda!
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1: Caco, chegou a hora. A hora do show de áudio.
2: Chegou a hora?
1: Do show de
2: tem
1: áudio.
2: Tem uma fila, então?
1: Tem, mas antes, a Yasta, se segura o forninho aí, que ela tá preparando os áudios. São muitos, na verdade. Só que enquanto isso, só queria dizer pra nossa audiência, com voz de Giza Pegadora, muito obrigada por ter caído na minha lábia e ter seguido a gente no youtube.com/@mixtudonamix. Que prazer ter você aqui.
2: Uau! E se você tá querendo um pouquinho mais de calor, de tensão, aquele arrepio gostoso que te dá nas costas, sabe? A pessoa passa assim por perto, passa aquele cheiro, aquele perfume que você não consegue esquecer. E quando vem a hora, você faz o quê? Você vai ou você fica?
1: Você vai, né?
2: Ah,
1: pô. Pelo amor de Deus, você precisa ir, hein? Hoje aqui no Mix Tudo, o assunto é esse, gente. Foi só pra introduzir, pra esquentar o clima. Ó, eu sei que você tá no trânsito. Muita gente na estrada, provavelmente. Você sabe que a gente tem uma audiência incrível, não só no Brasil, como também fora do Brasil, outros países, né? Galera escutando a gente. Então, onde você estiver nesse momento, hein? Tá na hora de lembrar daquela pessoa que foi bom demais pra esquecer. Porque assim, que a gente segue a vida, a gente segue a vida. A gente encontra amores da nossa vida de verdade e entende que aquilo lá foi só pele, fire in the rubble, só pra povoar a terra, sabe? Mas não rolava pra se relacionar nem pra casar. Mas a memória ficou? Ficou, Yas? Vamos de áudio? Vamos,
2: bora,
1: Caco?
2: Bora!
3: Fala, Caco. Fala, Giza.
2: Salve.
1: Salve.
3: Do Pará. Em off, hein? Em off.
2: Ninguém tá ouvindo, vai.
3: Vamos colocar aí pra todo mundo ouvir.
1: Ah.
3: Vamos lá.
1: Vamos.
3: Eu tinha 28 anos, ela tinha 22. Irmã da minha ex-namorada.
1: Irmã da ex-namorada.
3: Um dia aconteceu.
2: Perigoso, hein?
3: A gente saiu.
1: Ah.
3: E foi bom demais. Aí a gente namorou.
1: Você tá lá, né, cachorro?
3: Terminou.
1: Ó, a pausa.
3: Um tempo a gente voltou. Ah. Namorou de novo.
1: Mandei.
3: Terminou.
1: Ó, tá só lembrando.
3: Nunca mais voltamos.
1: Ah.
3: Mas também toda vez que a gente se encontra,
1: ah,
3: o bicho pega.
1: Vai.
3: O negócio foi bom, é bom. E quem sabe, em algum dia aí pra frente, vai ser bom de novo.
1: Algum dia pra frente, alguns minutos à frente, né, rapaz? Duvido, você não vai atrás dela agora.
2: Oh, você pode estabelecer com ela uma amizade colorida. Fala assim, você tá...
1: Meu Deus.
2: Posso usar seu corpinho? Por quê? Porque você pode usar o meu.
1: É isso.
2: Tá tudo certo,
1: hoje
2: um acordo.
1: É isso. Vamos lá, vamos pular a terra.
4: Oi, Mix Tudo.
1: Oiê,
4: Giza. Oi, Caco.
2: Olá.
4: Meu, vocês sempre com temas terríveis, hein?
1: Terríveis.
4: Eu sou a Carol aqui de Santo André e eu escutando os áudios e a rádio, eu só conseguia lembrar da época que eu e minha esposa éramos namoradas e por um período a gente se separou. Mas mesmo assim a gente tinha vários remembers e a gente ficava junto, era muita química, muita pegação. É, e aí a gente voltou, é claro, porque realmente foi bom e a gente nunca se esqueceu e estamos juntas até hoje.
1: Sobe! Aí não dá.
2: Não dá.
1: Vamos mais.
2: Você encosta, a pele ferve.
1: Jesus amado, tem horas que a temperatura parece até febre. Se põe um termômetro, ele explode. Vamos pôr
5: de... E aí, Caco? E aí, Giza? Oi, Yas, tudo bem? Mano, esse tema sobre bom demais pra esquecer, eu tenho uma técnica, tá? É o seguinte, eu sou uma pessoa que curte muito amar, né? Pois é, bissexual, né? Sabe como é, né? Enfim, e aí eu gosto de escrever, né? De compor algumas musiquinhas.
1: Olha.
5: E eu já compus pra algumas pessoas que eu me relacionei. E aí eu tenho certeza que eu fui inesquecível pra algumas pessoas, né? A gente joga esse charme no... Nesse lado artístico, né? Pois é. Beijo. Ah, e um detalhe, sobre ser bissexual, a Giza e o Caco com essa voz, velho, enlouquece qualquer bissexual, né?
1: Ah, não fala isso. Não sabe se pega eu, se pega o Caco, se sonha comigo, se acorda com o Caco, se pensa em mim ou se sonha com o Caco. Eu sei como é. Não é fácil, Caco. Não é fácil, cara.
2: Não é fácil.
1: A gente é bonito demais.
2: Mesmo.
1: Agora vamos fazer a pergunta pra nossa querida Yas.
2: Tá.
1: Yas, a Yas não é uma IA. Fala a verdade. Vem cá.
2: Yas, sua mãe tá ouvindo o programa, tá? Ela tá aqui na live.
1: Não, não fala sobre os vídeos da minha mãe. Calma, não.
6: Ah.
1: Yas, vem cá, rapidinho.
6: Oi.
1: Vale a pena a galera entrar na live pra conhecer esse bombom que vos fala e o Caco Grandino?
6: Vale, gente.
1: A gente é bonito, né?
6: Vem ver essa gente linda da Rádio Mix.
1: A gente é muito. Vale a pena,
6: esse
1: não vale?
6: Apresentador.
1: Que apresentador,
6: essa
1: né? Você tá maluco?
6: Meu Deus do céu.

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1: Gente, o Caco perguntou pra mim o que que tem na calça dele com 5 letras. Sabe o que eu respondi?
2: O quê?
1: Cinto.
2: É.
1: Não tem maldade na minha cabeça.
2: Não tem.
1: É, mas se tivesse perguntado pra audiência, Caco, aí o negócio ia ficar muito louco.
2: Sabe? Eu achei que você ia demorar mais de 30 segundos, mas você demorou 3.
1: Foi muito rápido.
2: Foi muito rápido.
1: Galera, cola com a gente.

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1: Mix 5:41.
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4: O programa de hoje tá quente. Sobe. A Yas falou que o áudio não dá pra colocar.
6: Ah, dá pra botar um pi? Tem um pi aí?
4: Tá pesado o áudio, Yas, pro horário? Não tá, dá, pesado. Né?
6: Que, gente, qual é o nível do palavrão que ele falou?
4: Ou não é palavrão, é o lugar que vai levar a gente. Eu acho que é perigoso bater o carro.
6: Ah,
4: é isso, Yas. Poxa, Yas, vida. Vamos lá, já que não dá. É proibidão? Esse áudio é proibidão?
7: É.
4: Você acha que não dá pra colocar aqui no rádio?
7: Não vou pôr.
4: Não vai pôr?
7: Não vou pôr.
4: Ó, pra você que tá ouvindo o programa agora, você tá no carro, você tá em casa, você tá ouvindo o Mix Tudo. Cara, hoje o programa é Foi Bom Demais Pra Esquecer. Mas aí, gente, tem que mandar áudio assim com controla a mente, controla as lembranças, não precisa de detalhes. Mas tem alguém que você falou, meu Deus, por que essa pessoa mexeu tanto com você? Foi o beijo, foi o cheiro, foi o abraço, foi o comportamento, foi o jeito que joga o cabelo, foi a roupa, foi a pouca. Alguma coisa aconteceu.
6: Alguma coisa aconteceu.
4: Ah.
6: Mas sabe o que aconteceu? Quero mandar um abraço aqui.
4: Então manda.
6: Os nossos queridos Jefferson e Henrique de Diadema, aqui de São Paulo, que encontraram a Blitz Mix na rua e mandaram um super beijo pra nós aqui do Mix, porque eles são fãs do programa. Então, meu irmão, tamo junto, obrigado pelo carinho sempre aí. É nóis, fica com a gente aqui.
4: Que gracinha, que fofo. A Yas liberou o áudio.
6: Liberou?
4: Esse não?
7: Esse
6: sim.
4: Esse pode? Então, peraí, deixa eu preparar uma trilha sonora pra essa lembrança.
6: Vai.
8: Oi, Caco, boa noite. Sueli aqui de São Paulo.
4: Fala, Sueli.
8: Olha, sobre o tema de hoje, eu vou dizer uma coisa pra vocês. Eu conheci uma pessoa no aplicativo.
4: Ai, ai, ai.
8: E aí rolou um clima bem legal, né? Só nas conversas, já aquele clima quente. E aí nos encontramos, o beijo da pessoa. Nossa, era o beijo.
4: A gente vê estrela, né?
8: Aquele beijo. Só que na hora, cara.
4: Ah, não.
8: Foi tão decepcionante.
4: Ai, Caco.
8: Foi triste. E olha que ele era bonitão e gostosão. Mas foi uma expectativa.
4: Chegou lá, não era nada daqui.
8: Mas o beijo era bom, muito bom.
4: Não dá pra fazer só com beijo?
8: Dá pra ficar só beijando.
4: Ah, tá.
8: É isso aí, boa noite.
4: Caco, você que é homem, o que ela quis dizer com isso?
6: Que ela quis dizer lá? Que o cara não tomou aquele negócio pra, né, deixar o... Enfim.
4: Será que foi?
6: Ah, não sei, às vezes o cara fica nervoso, né, meu? O problema é o seguinte, cara. Imagina a seleção brasileira entrando em campo pra jogar contra a Noruega na Copa do Mundo. Aí o que que acontece? Os caras falam, meu, vou chegar lá, vou deitar, mano. Vou dar tudo de
4: nossa,
6: mim.
4: É,
6: os caras não vão nem ver as bolas passar, entendeu? Vai ser só bolada. Aí chega lá, cheio do pá, naquela adrenalina, mano, o coração dispara, mano, a bola murcha. E fica. Fazer o quê, né?
4: Mas eu tenho uma outra opinião. Eu não acho que seja isso. Porque ela falou, beijo é bom, cara era da hora, mas ela desistiu. Se ela desistiu, é porque não achou, cara. Não achou nada,
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4: entendeu?
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1: Bom Jovi pra fechar o programa de hoje. Não vamos embora, não.
2: Tem dois áudios?
1: Não, então não vamos embora.
2: Não, lógico que não.
1: O programa de hoje, pra você que tá chegando aqui na reta final, é sexta-feira, né, gente? Dia de povo à terra, dia do Find the Rabo aqui do programa, dia de relacionamento. E hoje o assunto é: foi bom demais pra esquecer. Com vocês, os últimos áudios de hoje. Essa música já pirou nossa.
3: Fala, Giza, fala, Caco. Boa noite, galera do Mix Tudo.
2: Salve.
3: Eu vim trazer aqui pra vocês a minha história, onde eu conheci uma mulher muito linda, perfeita, do jeito que eu sempre quis, que eu sempre sonhei. E no meu primeiro encontro com ela, eu convidei ela pra ir num hotel. E foi o hotel mais caro daqui da cidade de Belém. E eu não pensei duas vezes em chamar ela. Chamei, fomos pro hotel, conversamos. E ficamos, foi sensacional. E hoje em dia, ela é minha esposa, mulher da minha vida. Vamos fazer 7 anos juntos. Todos os dias, eu amo ela como desde o primeiro beijo.
1: Uau!
3: E toda vez que a gente tem a nossa relação de amor,
1: isso,
3: que vocês sabem, é sempre como se fosse a primeira vez. Valeu!
1: De sucesso.
2: Tô tentando entender o barulho que tava atrás dele. Eu só consegui prestar atenção. Eu não sei se era um Fusca, se era uma Brasília, se era uma batedeira, se era o caldo de cana ou se era uma britadeira. Mas a gente vai descobrir.
1: Ou se era só o coração do cara.
2: Era o coração dele.
1: Sabe o som?
2: Era o coração.
1: Apaixonado, falando da mulher. É isso aí, gente.
2: Bateu forte.
1: Último áudio de hoje, vai.
2: Ah, não. Tem mais. Manda mais.
1: Vai, mais um apaixonado. Cadê as mulheres, hein?
4: Oi, tudo bem? Eu sou o Rafael de Ribeirão Preto. Vou contar minha história.
1: Conta.
4: Eu conheci a minha noiva em casa há 13 anos atrás. No momento que eu tinha decidido não ter mais relacionamento, que eu ia ficar solteiro, viajar, passear. Eu era DJ, era uma alegria total. Aí, ela é minha cunhada, né? A minha irmã levou ela lá em casa pra se arrumar pra uma festa.
1: Ah, tá.
4: Eu olhei pra ela, eu tava jogando Counter-Strike na época. Eu olhei pra ela e falei, nossa, eu tenho que ir nessa festa com a minha irmã. Me troquei e fui. Aí hoje a gente tá com 13 anos de relacionamento. Nosso filho, agora o mês que vem, esse mês, dia 8, vai fazer 7 meses. Essa é a minha história. E se Deus abençoar, continuemos.
1: Que a chama tá acesa. Que
2: é
1: da hora,
2: isso,
1: né, Caco?
2: Pô, é muito legal esse tipo de histórias, né?
1: É.
2: Isso que eu acho que é o mais legal do Mix Tudo, a gente poder conhecer um pouco mais de vocês aí que estão espalhados no Brasil, conectados com a gente, e saber as histórias, né? E aquilo que marcou a vida de vocês. Isso é muito legal, porque é uma coisa que, sabe quando você não espera? E, aliás, o mundo, ele não gira, ele capota, né? Quando você fala, não, eu vou ficar, mano, solteiro, porque é da hora, porque, meu, a pista tá quente. Aí o universo olha pra você e fala, segura esse rojão, irmão.
1: Gente, foi demais o programa. Ó, segunda-feira a gente tá de volta às 18 horas pela Rede Mix de Rádio. No YouTube também você pode me acompanhar o Caco aqui. Você consegue participar do programa, bastidores, ficar com a gente no estúdio, resenhando. E você também pode seguir a gente, inclusive, no arroba Mix Tudo na Mix. Porque o arroba Mix Tudo na Mix é o nosso Instagram. Ontem a gente postou 2 cortes lá, que vale muito a pena. E a gente tá lá sustentando o nosso canal aos poucos. E você chegando, vai ser muito da hora ter você lá com a gente. Será um prazer. É isso, Caco. A gente pode ir embora nesse mood?
2: Não. Aumenta um pouquinho mais. Peraí, só.
1: Vai acabar a música, ó. Vai acabar.
2: Ah, mas tá acabando na hora certa.
1: Acabou. Gente, vocês estão se sentindo mal?
2: Nossa.
1: Aí olha quando acaba o Mix Tudo, olha a sensação que causa.
2: Dá um vazio, né?
1: É, vamos ter que voltar a segunda.
5: Não.
1: Não vamos embora?
5: Não.
1: Tá bom, vou ficar mais um pouco.
2: Tá bom.
1: Yas não quer deixar a gente embora, então vou ficar.
2: Eu sei que vocês estão ansiosos pra assistir.
1: Começamos a dançar de novo.
2: Fica tranquilo, que
1: calma,
2: daqui a pouquinho...
1: o programa não acabou.
2: Não.
1: A música voltou, adorei o programa de hoje. Ó, vamos dançar na trilha. Você que tá em casa agora, você que tá no carro, tá chegando em casa, presta atenção, hein? Segue a gente no Mix Tudo. Se você gosta da Giza, esse bombom que vos fala, que eu sou muito bonita, né, gente? Sou muito atraente, sou muito legal, sou gente boa. Me segue lá, giza.on, G-I-S-A.on, sempre estou online. E pra seguir
2: isso,
1: o Caco?
2: É fácil, cara. Cola lá no Instagram.
1: Vale a pena?
2: Opa, se vale
1: seguir
2: a pena. Você quer ver esse bombom? Ah, é fácil. Digita arroba Caco Grandino, C-A-C-O Grandino, lá no Instagram e também no TikTok. Mas é claro que a galera tem que acompanhar a gente também.
1: Ah, não, mais do que tudo, gente. Arroba Mix Tudo na Mix. Não fica fica assim não, ó. Triste que o programa acabou.
2: Ah, não acabou não, sabe por
1: não?
2: quê?
1: Ah, não,
2: o Big Studio tá acabando. Sextou. Ah. Mas ainda pra galera, antes de sextar, a galera vai fazer uma parada.
1: O quê?
2: Vai mandar uma mensagem pro Roberto Reis já, às 8 horas da noite, no Pet no
1: WhatsApp. WhatsApp, 11 983 40 8000. É o WhatsApp da Mix.
2: É.
1: Que música você quer ouvir pra chegar naquela pessoa, tanana, e sextar? Manda pra gente áudios. Ó, eu sei que deve doer no coração de todo mundo quando esse momento chega, ó. Ai, que tristeza, acabou o mix tudo.
2: Não, põe de volta, para. Não,
1: não, mas
2: parece um vácuo, parece que eu caí num buraco negro, cara.
1: Gente, mas eu preciso ir embora.
2: Não.
1: E o Caco também precisa ir embora.
2: Não preciso, eu posso ficar mais um pouco.
1: Mas a gente continua nas redes sociais.
2: Tá bom.
1: Caco, vamos pra casa agora, porque vamos lá fazer o que a gente falou esse programa inteiro. Eu com a minha música e você com a sua. 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
0: Mix 6:01.
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3: Este é um minuto para a mente. Vamos conversar? Sou doutora Rosalba Inserti, psicóloga. Existe uma ideia equivocada de que recomeçar significa voltar ao ponto zero. Mas, na verdade, todo recomeço carrega algo muito valioso: a experiência que adquirimos pelo caminho. Muitas pessoas permanecem presas ao passado porque têm medo de tentar novamente, medo de errar, medo da opinião dos outros ou medo de descobrir que será difícil. Mas a vida é feita de ciclos. Quero lembrá-los. Algumas fases terminam para que outras possam nascer. Recomeçar exige coragem, porque significa olhar para frente, mesmo carregando marcas daquilo que vivemos. Não permita que uma história que terminou defina todos os capítulos que ainda podem ser escritos. Você não é apenas aquilo que aconteceu com você. Você também é aquilo que escolhe construir a partir de agora e deste momento. Toda mudança começa quando você acredita que merece uma nova oportunidade. Pense nisso, reflita. Até o próximo Um Minuto para a Mente, porque toda grande mudança começa de dentro para fora.
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música bacana que tem a cara da sexta-feira. Na verdade, eu vou pedir pra você mandar uma mensagem de voz aqui pra Mix, dizendo uma música que tem a cara do final de semana, que é legal, que daqui a pouquinho começa o Pede no Zap às 8 da noite, e já é uma música já pra dar o pontapé inicial num final de semana que vai começar. Então, nessa mensagem de voz, eu quero saber o teu nome, de onde você tá ouvindo a Mix.

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0: cara da sexta-feira. Conta no áudio pra gente aqui rapidinho, já tá com o celular na mão. 11 983 408 mil, é o zap da Mix. É contigo, tá? Não esqueça de falar o seu nome, de onde você tá ouvindo o melhor mix do Brasil. Aliás, falando em zap da Mix, mandaram o nome completo e a hashtag Copo Mix. 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O final do seu celular é o 4656. O papo é contigo, meu nobre. Parabéns. A equipe da Mix vai entrar em contato contigo.
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0: Novidade da música. Miley Cyrus, mais agora conhecido como Miley, apenas acaba de lançar o clipe de um novo single. A música se chama Different Religion. Faz parte do mais recente álbum, né, da Miley, que se chama Best Pursuits. O novo álbum chegou à plataforma, ou melhor, às plataformas digitais, e conta com 10 faixas. Esse disco é o 13º da carreira da, né, Miley. Agora é Miley. Para assistir ao novo clipe da Miley, vai no nosso site, radiomixfm.com.br.
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1: Mix 6:57.
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0: Boa noite, melhor ouvinte do Brasil. Sextou finalmente, né? Que delícia, sexta-feira, final de semana, dormir até acordar ou não. Estaremos trabalhando em um final de semana muito especial, né? Teremos

0: você que vai fazer a programação até as 9 da noite. Tá de boa hoje, né? Vamos celebrar o final de semana? Manda uma mensagem de voz pra mim dizendo quem é você, de onde você tá ouvindo a Mix. E esse som bacana que tem a cara do final de semana pra gente rolar? É facinho demais. 11 983 408 mil. Faz assim, ó.
1: Boa noite, Rádio Mix. Aqui é o Felipe, motorista de APP na cidade de Piraquara, região metropolitana de Curitiba. Gostaria de ouvir aí Linkin Park, Breaking the Habit. Boa noite pra nós. Boa. E uma ótima sexta. Tamo junto.
0: A todos os motoristas por aplicativo no Brasil que estão na rodagem, 5 estrelas pra vocês e obrigado pela carona.
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0: cidade de Campinas. E você, por onde? Conta. Vou falar o Zap da Mix mais uma vez. Você não esquece, já manda, tá? 11 983 408 mil. É contigo.
1: Boa noite, Rádio Mix. Boa. Aqui é a Tayla, falando direto da Zona Leste de São Paulo. Estou aqui curtindo a Rádio Mix nessa sexta-feira. Gostaria de ouvir aquela clássica da Taylor Swift, Boa. The Fade of Ophelia. Valeu! Zona Leste.

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1: Não passa vontade pra pedir o teu som, não, aqui no Melhor Mix do Brasil. Tá com o celular na mão? Manda agora um áudio pro 11 983 408 mil, aproveitando que tem uma galera do bem que sempre chega por aqui, já pediram música. Está na fila Isadora de Conceição de Macabu, no Rio de Janeiro. Beijo pra você. Marcos de Ponta Porã, Mato Grosso do Sul. O Fernando tá em Maceió, nas Alagoas. Você ouviu? É o Brasil inteiro ligado aqui, só falta você.
2: Oi, Mix. Oi. Boa noite. Boa. Meu nome é Theo e eu gosto muito da música Back to Black de Amy Winehouse. Eu sou de Torrinha, interior de São Paulo. Boa noite, galera.
1: Valeu, Theo. Bad.

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1: Você assistiu Homem-Aranha no Aranha Verso e lembrou desse som aqui do Post Malone, né? Sunflower. Agora é você quem faz o show. Brilha. Dá aquela mensagem de voz pro 11 9.

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0: Ludmila, que rádio você ouviu sábado?
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0: Final de semana, seu lindo, que bom que você chegou. Sim, já estamos curtindo o final de semana. Ainda mais no Pede no Zap, os sons que você tá curtindo, como esse agora, do Trev McCoy com o Bruninho, o Billionaire, foi porque pediram aqui, ó.
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0: Nosso Zap, já marca na agenda se não tem, porque o número do Zap da Mix abre caminho. Se você já sabe, que bacana, obrigado pela consideração. É o 11 983 408 mil. Mensagem de voz, dizendo quem é tu, de onde você tá ouvindo a Mix, e esse som pra gente tocar e todo mundo ficar feliz. Passa como o Theo, que está em São Paulo, a Juliette em Sorocaba, o Tony está na cidade de Jacareí, e você?
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0: Obrigado.
2: Aqui é o David, da Vila Maria.
0: Ô,
2: tô
0: David.
2: Indo trabalhar agora, eu queria ouvir qualquer uma do Emily, é as melhores, né?
0: Boa.
2: Alô, Rádio Mix, é nós, estamos junto.
0: Valeu, David, bom trabalho, queridão, bora.
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0: Escolhi essa aqui do Emily pra você, ó.

0: tudo. Nos últimos dias aí, essa mulher é incrível, muito talentosa. Enfim, talentoso é você que pede música bacana também. O ouvinte da Mix é um outro nível, num outro sarrafo. Tá lá em cima. Obrigado pra você que chegou aqui no Mix. Pede no zap 11983408000. Faz bonito.
1: Boa noite, Rádio Mix. Oh. A melhor rádio do mundo. Oh. A frequência da cultura brasileira. Aqui quem fala é Jacozinho, de Campina Grande, Paraíba. É o Nordeste, ligado na Mix.
0: Sempre.
1: Toca aquela lá, meu lindo. Toca aquela lá. Scart Sui, Red Hot, Chiri Chip.
0: Tô falando que o ouvinte da Mix é o melhor de todos.
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